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0: só, se tem uma coisa que não pode faltar no São João é o forró. 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E foi eternizado por grandes nomes como Luiz Gonzaga, o nosso rei do baião. 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

0: bom também é tempo de simpatia. Essas tradições populares misturam fé, cultura e um toque de brincadeira. Tem simpatia para descobrir o futuro amor, para trazer sorte, dinheiro e até casamento. Uma das mais conhecidas é colocar uma imagem de Santo Antônio de cabeça para baixo ou tirar o menino Jesus do colo dele e prometer devolvê-lo somente após encontrar um pretendente. Ou adivinhar um amor enfiando uma faca no tronco da bananeira na véspera de São João. Na manhã seguinte, a letra formada pelo leite da planta indicará a inicial do futuro amor. Independente de acreditar ou não, o importante é entrar na brincadeira e se divertir com os amigos e a família.
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1: Nova Brasil, muito boa noite, obrigado pela sintonia, seja bem-vindo, bem-vinda, tá no ar Muita Nostalgia com o Arquivo Nova Brasil FM. A sonoplastia de Robson Duarte, Henrique Oliveira na produção. Satisfação, eu sou o Júlio, e pra começar tem ele, um grande mestre da MPB, Alceu Valença, Solidão.
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0: Brasil com Gilberto Gil, Drão.
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0: Rock nacional flertando direto com o balanço jamaicano, hein? Essa daqui foi lançada em 1984 no Divisor de Águas, o Passo do Lui, Ska, é um dos maiores e mais contagiantes clássicos dos Paralamas do Sucesso. Então relembra comigo, Ska, os Paralamas na Rede Nova Brasil.
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0: Nova Brasil, Flávio Venturini, toda azul do mar. Rápido intervalo, curto break, já já eu tô de volta com você. Fique ligado, Nova Brasil, mais que moderna, brasileira.
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0: só, se tem uma coisa que não pode faltar no São João é o forró. Esse ritmo que nasceu no Nordeste mistura sanfona, zabumba e triângulo. E foi eternizado por grandes nomes como Luiz Gonzaga, o nosso rei do baião. A partir da década de 50, o forró deslanchou e ao longo dos anos gerou outras raízes musicais, como arrastapé, shot, baião, chachado, coco, embolada, marcha, forró eletrônico, o pé de serra e universitário, entre outros. Todo mundo entra no clima. Hoje, o forró também ganhou novas versões, com artistas contemporâneos, mas sem perder a essência nordestina. Então já sabe, ouviu a sanfona tocar? É hora de arrastar o pé e celebrar o São João com alegria.
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7: Nova Brasil, muito boa noite, já de volta com ele, Djavan, Seduzir.
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0: Nova Brasil, este é Ivan Lins, Daquilo Que Eu Sei.
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0: Essa daqui foi lançada originalmente em 84 por Lulu Santos no álbum Tudo Azul. A icônica Certas Coisas é uma parceria genial de Lulu com Nelson Motta. Nesta nova versão para TV, a canção ganha a voz marcante de Lenine, acompanhado pelos acordes sofisticados da harpista Cristina Braga. Curta comigo na rede Nova Brasil FM, Lulu Santos, Certas Coisas.
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0: Nova Brasil, uma hora inteira de nostalgia. Daqui a pouco eu tô de volta com muito mais. Siga por aqui, Mais Que Moderna Brasileira.
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0: Nova Brasil, ok, de volta. Aqui tem Zizi Posse no arquivo. Asa Morena.
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0: Nova Brasil FM com Feira de Mangaio, Sivuca e Clara Nunes. A música não para, por aqui tem Johnny Love, a banda Metro e Léo Jaime.
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0: Ok, fechamos. O arquivo tá de volta amanhã e eu te aguardo. Obrigado pela sintonia, ótima noite e até breve.
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4: Mentira! Quem nunca ouviu esse chamado numa quadrilha junina? A quadrilha é uma das tradições mais queridas do São João e tem origem nas danças europeias, mas ganhou um jeitinho bem brasileiro, especialmente nordestino. Com figurinos coloridos, coreografias ensaiadas e muito teatro, as quadrilhas contam histórias, celebram o casamento matuto e levam diversão para todo mundo. Hoje, existem competições entre grupos com produções grandiosas e verdadeiros espetáculos. As quadrilhas adquiriram importância social, econômica e turística para vários municípios, sobretudo no Nordeste.

6:05. Bom dia para você que tá aqui na sintonia da Nova Brasil nesta sexta-feira. Hoje é dia 5 de junho de 2026. Por aqui, Cláudia Nakazato. Vamos juntos aqui pela Nova Brasil FM, uma empresa do Grupo Tati de Comunicação. E você pode nos ouvir pelo rádio, pelo aplicativo ou então pelo site novabrasil.com. Nessa próxima meia hora, a gente vai ter a participação dos nossos colunistas do dia, a previsão do tempo e muita música boa. Começando já com Chima Roots, Verso Simples. Bom dia pra você.

0: Nova Brasil e o som de Ivan Lins, Dinorá, Dinorá.
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2: Bom dia, ouvintes. Eu espero que vocês tenham notado a minha falta nas últimas duas semanas. Eu tinha tempo, tinha computador para escrever e tinha celular para gravar a coluna e enviar para a produção. Mas fiquei tão completamente abduzido pelos sabores da Tunísia e da Grécia que perdi a noção das horas. Eu cheguei a comentar aqui da harissa, uma pasta de pimenta defumada com temperos e azeite, presente em todas as refeições tunisianas como entrada. Mas tem outro alimento ali que me deixou muito encantado, a bississa. Bississa é uma mistura de farinhas tostadas, de grão de bico, trigo, lentilhas, acrescida de gergelim e várias castanhas. Essa farinha é misturada com azeite e mel. Em termos de textura, o produto mais similar que temos no Brasil é o tahine, a pasta de gergelim. Mas o bississa é temperado com especiarias como anis, alcarávia. Na verdade, é possível encontrá-lo em várias versões com pequenas variações do tempero. E tem várias formas de consumi-lo também. Aliás, é muito comum ser consumido puro, de colherada, no café da manhã. Com toda essa mistura de farinhas, temperos, azeite e mel, é muito saboroso e muito saudável. Eu até poderia contar que o índice de proteína do bississa é super alto, mas eu não quero contribuir para essa neurose proteica que invadiu as prateleiras dos supermercados. Quando eu quero comer proteína, eu como bife. E enquanto durar meu pacote de bississa, quando eu quiser comer uma coisa gostosa no café da manhã, eu como bississa. Deixei foto para você ver no meu Instagram, @1litrodeazeite. Eu sou o Sandro Marques e este é o Tempero na Mesa da Nova Brasil FM.
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0: Brasil FM, o som de Rita Lee com Buana.
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0: Maria Clara Sasaki vem chegando com as informações do tempo para esta sexta-feira, agora 6:18.
2: Olá, muito bom dia para você que nos acompanha de todo o Brasil. E olha, este final de semana promete uma condição bem favorável para atividades ao ar livre. No Nordeste pode chover fraco nas áreas litorâneas, é aquela chuva passageira, não traz grandes volumes acumulados e também não atrapalha as atividades. A máxima vai ficar em torno de 30 graus na tarde desta sexta-feira. No Centro-Oeste tem alerta para temperaturas elevadas no estado de Mato Grosso, com máximas que passam facilmente dos 33, 34 graus em boa parte do estado. Já em Mato Grosso do Sul, Goiás e no Distrito Federal, a temperatura pode diminuir um pouco, principalmente entre a noite e madrugada. E no sudeste do Brasil, também devemos ter temperaturas amenas durante este final de semana, especialmente em São Paulo, Rio de Janeiro e metade sul de Minas Gerais. Pode chover fraco nas áreas litorâneas. Maria Clara Sasaki, da Tempo Ok Meteorologia, para Nova Brasil.
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0: Nova Brasil FM, Gilberto Gil com Índigo Blue.
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2: Alô, ouvintes viajantes da Nova Brasil FM. Eu sou o Daniel Nunes e o tema da coluna Viagem Consciente dessa semana é a cidade de São Paulo no feriado de Corpus Christi. Esse feriado emendado que começou na quinta-feira, dia 4, vai até o domingo, dia 7, está vendo a cidade de São Paulo ser a mais procurada do Brasil para quem quer curtir o feriado. Isso segundo a Federação de Hotéis, Restaurantes e Bares do Estado de São Paulo e também segundo algumas plataformas de busca, como Kayak e Airbnb. São previstos um movimento de 166 milhões de reais na hotelaria da cidade de São Paulo. É uma alta enorme no faturamento da hotelaria. E um dos principais motivos é que São Paulo fica especialmente vibrante nesse feriado de Corpus Christi. Começou na quinta-feira com a Marcha para Jesus, que atrai milhões de pessoas para as ruas, e vai culminar no domingo com a Parada do Orgulho LGBT, que costuma também atrair milhões de pessoas de todos os lugares do Brasil. Segundo o levantamento do buscador Kayak e do Airbnb, a cidade está na frente, por exemplo, de outras cidades bastante procuradas do Brasil, como o Rio de Janeiro. O Rio de Janeiro é o segundo destino mais procurado, segundo a plataforma Kayak, que busca destinos para viajar. O terceiro lugar desse ranking nacional é Recife. Já o Airbnb aponta um crescimento superior a 30% nas reservas realizadas de hospedagem na cidade de São Paulo nesse feriado de Corpus Christi, isso em relação ao mesmo período de 2025. No ranking do Airbnb, São Paulo lidera, depois vem Rio de Janeiro e Belo Horizonte em terceiro lugar. A Parada Gay não é o único grande atrativo, a gente sabe que a própria cidade de São Paulo está cheia de festas juninas, de arrasar o quarteirão em diferentes bairros da cidade, vários eventos nos museus, a Feira do Livro acontecendo em frente ao Pacaembu, e isso corrobora o título de São Paulo como a sétima melhor cidade do mundo para arte e cultura, segundo um ranking recente da publicação norte-americana Time Out. É isso, vamos curtir São Paulo durante o feriado de Corpus Christi, uma das cidades mais legais do mundo para arte e cultura.
0: Esse foi o nosso colunista Daniel Nunes e a coluna Viagem Consciente, fechando esse bloco. Já depois do intervalo, tem o jornal Nova Brasil, agora 6h26.
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7: Olá, muito bom dia para você que está na sintonia da Nova Brasil e desde cedo acompanhando o nosso jornalismo. Eu sou Stephanie Swerdick e passo aqui para te lembrar que às 7h30 tem o jornal Nova Brasil Salvador. A gente se encontra e nesta quarta-feira você vai saber como é que fica o clima aqui na capital baiana nos próximos dias. Tem indicativo de chegada de uma nova frente fria e aumento das chuvas. Também as notícias do futebol com Jorge Alain. todo o esquema de saída da cidade para o feriado prolongado de Corpus Christi. E quarta, também é dia da nossa coluna Liderança Empresarial com João Gomes, que hoje fala sobre as férias do meio do ano e a importância de momentos de pausa. Eu também converso com Pedro Soledade, gestor da agência Sebrae de Notícias na Bahia, e a gente vai falar sobre o prêmio Sebrae de Jornalismo. Espero você daqui a pouquinho. Até já!
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11: Bom dia. Avenida Paralela em direção centro já tem pontos de intensidade, mas por enquanto sem retenção. Quem tá saindo de São Cristóvão, Mussurunga e vai agora pra região do Cabula, vai lá pro Imbuí, a Paralela é um bom caminho. 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
13: Flávio Bolsonaro e ministro Jorge Messias discursam em lados opostos na Marcha para Jesus em São Paulo. Monique Medeiros, mãe do menino Henri Borel, deixa a cadeia no Rio de Janeiro após receber perdão judicial pelo homicídio do filho. Morre a quadrinista e cineasta iraniane Marjane Satrapi, autora de Persépolis. Tem a preparação da seleção sem Neymar para o jogo de amanhã contra o Egito, último amistoso antes da Copa do Mundo. E na coluna Sextou, Fabi Pereira traz as músicas de Festa Junina. Hoje é sexta-feira, dia 5 de junho de 2016. Que seja um excelente dia para todos nós.
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13: 6h30 em ponto, hein, minha gente? Muito bom dia pra você que está sintonizado aqui conosco em toda a nossa rede. Nós falamos ao vivo pra você em São Paulo, Campinas, Ribeirão Preto, Araçatuba, São José dos Campos e Mococa. Também em Brasília, Recife, Salvador, João Pessoa e na região da Mantiqueira, no sul de Minas. Se você está no Rio de Janeiro, nós chegamos a você através da Nova Paradiso. É claro que a gente está aí na sintonia do seu radinho, mas você também consegue nos ouvir de qualquer lugar onde tiver internet, ou seja, no globo inteiro, né, minha gente? É só você baixar o aplicativo da Nova Brasil, vai lá na sua loja de aplicativos e procura Nova Brasil. Você baixa de forma rápida, é muito leve o nosso aplicativo, não pesa aí no seu dispositivo eletrônico e aí você consegue nos ouvir por lá. Também dá pra gritar pra caixinha eletrônica. Se você tá em casa, só pede pra sua caixinha inteligente, toca Nova Brasil e a gente também vai te fazer companhia por aí. Se você preferir, dá pra ir lá pro YouTube, onde você tem áudio, vídeo com imagens aqui dos nossos estúdios espalhados pelo Brasil. Hoje você está aqui comigo em Brasília, né? Mauro Taliaferri tá curtindo aquela merecida folga. Então eu tô no comando das picapes direto aqui do estúdio em Brasília. E você lá no YouTube vai acompanhar tudo isso. Já vou pedir pra gente dar uma olhada lá pra fora agora, até pra plugar nossa câmera. Olha como é que tá o amanhecer aqui na capital federal nesse momento, hein, minha gente? Friozinho. Nesse momento temos 14 graus aqui em Brasília. Muito frio, friozinho espalhado por todo o país, né? Nesse nosso outono, o sol querendo brilhar, já ele dá as caras por aqui. Eu quero a sua companhia. Vamos fazer junto aqui essa edição do Jornal Nova Brasil. Vamos juntos na próxima hora. Tem muita notícia pra você, muita informação pra te deixar bem informado, bem informada. Obrigada a você que já tá aqui conosco. Quem já tá por aqui também é o Weber Lima, pra gente falar de esporte.
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13: Muito Muito bom dia, Weber Lima, madrugando com a gente nessa sexta-feira. Para muitos é feriado emendado, enforcaram o feriado, né, Weber? Mas nós estamos aqui nessa missão e de olho, claro, na seleção brasileira.
15: Verdade, verdade, Stephanie, bom dia a você, bom dia a quem nos acompanha no, aqui no Jornalismo Nova Brasil. Olha, é o seguinte, falar de seleção brasileira, né, mudanças na seleção, o Carlo Ancelotti, pelo jeito, fará testes neste sábado, no jogo que acontece amanhã contra o Egito, às 18 horas, transmissão da Nova Brasil, Brasil e Egito já nos Estados Unidos, em Cleveland, e a gente vai ter uma cara, acredito eu, de um time que se aproxima mais da equipe que vai fazer a estreia na Copa do Mundo, estreará no dia 13 contra Marrocos às 7 horas da noite. Bom, ontem nos treinamentos, mais mudanças, né? Ele já na quinta-feira, na quarta-feira, já havia feito 3 mudanças, na verdade, né? Porque os dois zagueiros, o Gabriel Magalhães e o Marquinhos, se juntaram à seleção depois da final da Liga dos Campeões. E aí, eles se juntaram à seleção e foram colocados nessa equipe, Stephanie. E aí teve uma mudança lateral esquerda, seu Alexandre entrou, Douglas Santos. Na frente, a saída do Matheus Cunha e do Luiz Henrique para a entrada de Lucas Paquetá e Igor Thiago. E ontem ele fez mais mudanças. Gabriel Magalhães, o zagueiro do Arsenal, alegou cansaço, por isso a entrada de Léo Pereira. Na esquerda seguiu com Douglas Santos. E mais na frente o Paquetá perdeu a posição para o Rayan. Então algumas mudanças, pequenos detalhes aí dos treinamentos de Carlo Ancelotti. Só que uma notícia ficou muito marcada na quarta-feira, Stephanie. Uma entrada do Casemiro forte em Endrick, que deu um drible e aí tomou um carrinho por trás, uma entrada fortíssima num treino da seleção brasileira. Acontece no treino? Acontece. Mas foi desnecessário. Ele poderia ter machucado o jogador, poderia, numa dessa com o pé preso na grama, poderia ter tirado o Endrick de uma Copa do Mundo com aquela entrada. Muita gente perguntou por que que o Casemiro não fez aquilo em 2022 contra a Croácia. Foi o assunto, Stephanie. E a gente tem uma sonora do Fabinho, que foi um dos entrevistados ontem, falando exatamente sobre esse lance. A gente ouve o volante que joga no Oriente Médio, o brasileiro Fabinho.
16: Faltas tem em todo treino, a gente, quando dá pra evitar uma chegada mais forte, um pisão assim, a gente tenta evitar, mas tem vezes que você não consegue, você vai, quer ganhar bola, quer tá forte na disputa ali contra um companheiro e acaba fazendo uma falta mais forte. Não é a primeira vez que acontece, nem vai ser a última, mas eu acho que a importância é ninguém ser desleal, é lembrar que a gente tá na mesma seleção, todo mundo junto, que queremos ganhar junto. Então esse é o principal pensamento.
13: Uma bronca,
15: hein, Fabinho, portanto, o Fabinho falando sobre o lance, mas foi desnecessário, realmente desnecessário. Hoje é dia da coletiva de Carlo Ancelotti. Só para fechar, Stephanie, falando de Copa do Mundo, né? Ou pelo menos esses jogos preparatórios, eu venho dizendo, né, que o Brasil foi o único que goleou nos amistosos nos últimos dias, né? Bateu o Panamá por 6-2. Ah, Weber, mas o Panamá é fraco. É, mas ontem a Espanha pegou a fraquíssima seleção iraquiana, ficou no 1-1, e a França em casa perdeu a invencibilidade. Perdeu a invencibilidade de 1 ano para a Costa do Marfim de virada 2-1. Então, quer dizer, se é para falar bem ou mal do Brasil, tem que falar também na hora que faz bons resultados. O Brasil é o melhor das equipes que eu acredito que tenham chance de ganhar o título, de conquistar a Copa do Mundo. O Brasil foi muito bem, Stephanie.
13: França, que até então estava liderando aí o ranking da FIFA, com essa derrota de virada ontem, perdeu a posição. Agora quem está lá na frente é a Argentina. É isso, né, Weber? Porque a gente fala assim, ah, é amistoso, é preparatório, né? Assim, ganhar de país mais fraco é obrigação, mas olha aí quando a zebra passeia, é para deixar a gente de orelha em pé, né? Assim, na véspera de uma Copa do Mundo, você dá uma bobeada dessa, quando é obrigação vencer, esse amistoso às vezes pode ser um tiro que sai pela culatra, né?
15: né, e um sinal de alerta, né? E ainda ontem no programa Nova Brasil em Campo, né, diário às 5:30, eu falei sobre isso, né? Porque eu vi as manchetes ontem, desfalcada, Espanha empata com o Iraque. Eu falei, ah, se é o Brasil que perde um jogo com o Panamá, ou empata com o Panamá, ou empata amanhã com o Egito, o mundo estava caindo na cabeça do Ancelotti, Stephanie.
13: Ninguém vai passar pano, não. Se empata ou se Deus me livre, sai uma derrota, ninguém vai passar esse pano. Pra nós, não.
15: Não.
13: Ô, Weber, então vamos lá. Amanhã, amistoso contra o Egito, com essa obrigação, mais uma vez, de vencer, de preferência, de goleada. E depois, como é que tá a agenda da seleção para os próximos dias? Aí acabou, né? Aí é olho na Copa do Mundo mesmo para a estreia.
15: Isso, aí sim o Brasil termina esse jogo em Cleveland, volta para Nova Jersey, onde a partir dali tem a última semana, na verdade, né, de treinamentos para a estreia contra Marrocos no dia 13. Lembrando que a Copa começa no dia 11, jogo no Azteca, México e África do Sul. Coincidentemente, o jogo que abriu a Copa da África do Sul em 2010. Será a reedição, né? Porque a África pegou o México e agora o México em casa, no estádio Azteca, né? Histórico estádio Azteca, tem México e África do Sul. Ah, e só para fechar, ontem, um dos jogadores cortados, né, Stephanie, da seleção brasileira, o Estevão, esteve em uma igreja que ele frequenta e num discurso disse que não há mais lesão. Né, que o músculo dele foi rompido em 80%, falou que ele decidiu não fazer a cirurgia e que no exame feito há 2 semanas depois, o médico fez uma nova ressonância e que surpreendeu o resultado, não apareceu mais nada, né, segundo as falas do Hendrick. Um milagre, vamos ver quanto tempo ele demora para retornar. Ele falou da igreja onde ele frequenta, falou da família, etc., que em conjunto eles decidiram pela não cirurgia, onde o clube inglês, o Chelsea, os médicos gostariam que o atleta fizesse. Stephanie.
13: Pena, né, Estevão fora da Copa, a gente queria ver ele lá, né, menino da nova geração tá aí brilhando, quem sabe, né, não era uma mudança pra seleção brasileira, vamos ver, acompanhar isso aí. Weber, obrigada, bom fim de semana, amanhã vai Brasil e hoje tem, né?
15: Hoje tem 17h30, tem Nova Brasil em campo e amanhã a partir das 18, Brasil e Egito no futebol da Nova Brasil.
13: Muito bem, obrigada, Weber, até segunda.
15: Valeu, até segunda, tchau.
13: E agora, 6:40, enquanto você tá aí já preparando, né, seu cafezinho da manhã, a gente vai te contando tudo que importa aqui no Brasil e no mundo. Vamos de entrevista por aqui. Olha, cuidar da saúde também passa muito pela informação, né? E por isso a Nova Brasil estreia hoje o quadro Momento Mude um Hábito, em parceria com a Unimed, que traz explicações de assuntos sobre a saúde com impacto direto na sua qualidade de vida. E na entrevista de hoje, vamos entender o que é o glaucoma, quais são os fatores de risco e por que o diagnóstico precoce é fundamental.
17: A nossa pauta é saúde, a gente vai falar de glaucoma. O glaucoma atinge cerca de 900 mil pessoas no Brasil e geralmente não apresenta sintomas nas fases iniciais. Quando a pessoa percebe aí que está com alguma perda de visão, os danos ao nervo óptico já podem ser irreversíveis. Para entender melhor essa doença, a gente vai conversar com o Dr. Ricardo Valente, que é oftalmologista e cirurgião de catarata da Unimed. Doutor Ricardo, obrigado por nos atender. Quais são os sinais? Existem sinais precoces que as pessoas podem começar a prestar atenção, sinais precoces do glaucoma?
18: Essa pergunta é excepcional e infelizmente a resposta é não. Essa é a grande preocupação que faz com que a população aí com mais de 40 anos de idade tenha que ficar super atenta e buscando aí ser um oftalmologista para fazer avaliação anual. Infelizmente, a gente não tem nenhum sinal, é uma doença super traiçoeira que pega a gente desprevenido.
17: O que é exatamente o glaucoma, doutor Ricardo?
18: O glaucoma é uma neuropatia óptica, é uma lesão do nervo óptico que vai sendo ocasionada, na grande maioria das vezes, pelo aumento da pressão intraocular. Então, para o público em geral, acho que entender de uma forma mais fácil, a gente tem uma conexão entre o olho que capta as imagens, e aí existe um fio de eletricidade, que é o nervo óptico, que conecta com o cérebro. E aí a gente consegue ter a imagem levada de um lado para o outro. E esse aumento da pressão, ele vai destruindo as fibras que passam pelo nervo. É como se fosse um fio de eletricidade com os filetinhos de cobre. Esses filetinhos vão sendo destruídos e aí é como se a gente tivesse um interruptor com um fio que não está conectado. A gente aperta no botão e a luz não acende. Esse é o grande problema que a gente tem. E, infelizmente, é a maior causa de cegueira irreversível que a gente tem no mundo.
17: E existe alguma causa específica para esses fiozinhos aí começarem a se desgastar e a visão e sendo prejudicada?
18: A principal causa disso, Paulo, é mesmo o aumento da pressão intraocular. Por isso que as consultas periódicas, as consultas anuais, elas são tão importantes para a gente avaliar. Porque é a única forma. O que é importante a gente saber? Existe algum histórico familiar na família, isso é um fator de risco gigantesco, e se a pressão está alta. Então, pacientes com mais de 40 anos de idade precisam buscar. Eu, particularmente, tenho um problema, tenho glaucoma, eu estou com 46 anos de idade, desde os 16 anos de idade que eu uso colírio para manter a minha pressão, e graças ao bom Deus, tenho uma visão completamente normal. Então, se você tem a possibilidade, né? Todos nós temos hoje com o nosso sistema único de saúde, buscar o seu oftalmologista, não deixe de fazer isso, porque 7 em cada 10 pacientes com glaucoma, pasmem, não sabem que tem a doença.
17: Esse aumento da pressão ocular, ele tem alguma causa? Isso é hereditário, é genético, é por algum tipo de estresse? O que provoca esse aumento de pressão dentro do olho?
18: O fator genético é muito importante, tá? Mas esse desequilíbrio hídrico que acontece, ele tem algumas causas multifatoriais. O estresse, como você bem disse, é uma das causas. E um ponto muito importante, a pressão intraocular, a pressão do olho, ela não é diretamente correlacionada à pressão arterial. Então os pacientes fazem muita confusão com isso, tá? Apesar de o estresse elevar ambas as pressões, tanto a pressão arterial quanto a pressão intraocular. Tá? Mas existem alguns fatores e o principal fator dele é mesmo o fator hereditário e o estresse, como você bem disse, entra como um fator importante. Então os pacientes aí com desequilíbrio de pressão intraocular deveriam aí se acalmar um pouquinho, que nem sempre é tão fácil.
17: Tem grupo de risco para o glaucoma?
18: Os pacientes, quanto mais idade, maior o risco. Os pacientes com histórico familiar, os pacientes de raça negra, são pacientes que devem ter uma atenção redobrada. Esses são os grupos aí que a gente fica mais atento realmente.
17: Nós ouvimos o Dr. Ricardo Valente, que é oftalmologista e cirurgião de catarata da Unimed, nos falando sobre o glaucoma e principalmente sobre prevenção ao glaucoma. Vá ao oftalmologista pelo menos uma vez por ano para verificar a pressão intraocular para você não ter esse problema de glaucoma que causa cegueira e é irreversível. Doutor Ricardo, muito obrigado por nos atender e até uma próxima.
18: Até logo, eu que agradeço. Tchau, tchau.
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13: E agora às 6:46, a gente vai te contar tudo o que importa nessa sexta-feira, né, de feriadão emendado, e nós aqui nessa missão, tá? Você não fica sem informação, sem notícia quentinha atualizada aqui no jornalismo da Nova Brasil. Olha, entra em vigor hoje aquela classificação, né, das facções criminosas aqui do Brasil como organizações terroristas pelos Estados Unidos. A classificação do primeiro comando da capital, o PCC, e do Comando Vermelho, o CV, como organização organizações terroristas pelos Estados Unidos já está em vigor. Essa medida amplia o alcance das autoridades norte-americanas sobre pessoas, sobre empresas e sobre operações financeiras que possam ser associadas a essas facções, mas não altera em nada a legislação brasileira, que continua tratando esses grupos como organizações criminosas, tá? Como crime organizado, não como entidades terroristas. Medidas semelhantes em outros países resultaram em impactos econômicos e diplomáticos e até no sequestro de Nicolás Maduro, né? A gente viu logo após o governo Trump declarar facções venezuelanas como terroristas. Isso aconteceu lá no mês de janeiro. O governo brasileiro também vê com preocupação, tá? Eventuais efeitos sobre a cooperação entre os órgãos brasileiros e americanos no combate ao crime organizado, especialmente na troca de informações entre agências de seguranças dos dois países. A gente segue atento a esse assunto porque tem desdobramento, inclusive na corrida eleitoral aqui no Brasil. Afeta tudo que vai acontecer lá em outubro nas nossas urnas eletrônicas. Esse assunto está quente e a gente vai te atualizando por aqui. Agora, 6:48, é hora da gente tirar o país com a nossa reportagem, porque você sabe, aqui a notícia tem sotaque de Brasil.
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13: Nosso sobrevoo passa hoje lá pelo interior de São Paulo para te contar que o Instituto Tecnológico de Aeronáutica, o ITA, que tem sede em São José dos Campos, no interior de São Paulo, segue com inscrições abertas para o vestibular de 2027. O processo seletivo vai ter o maior número de vagas da história do ITA e traz mudanças também nas políticas afirmativas. As informações chegam para a gente com a Dani Rivas, de São José dos Campos.
20: As inscrições para o vestibular 2027 do Instituto Tecnológico de Aeronáutica, o ITA, já estão abertas. Os candidatos têm até o dia 12 de julho para se inscrever pela internet. E neste ano, a instituição vai oferecer 200 vagas, um número recorde na história do processo seletivo. A ampliação está ligada ao projeto de expansão do ITA, que terá uma nova unidade em Fortaleza, capital do Ceará. Uma outra novidade é a reserva de vagas para ações afirmativas. Além das vagas de ampla concorrência, haverá oportunidades destinadas a candidatos negros, indígenas e quilombolas. A seleção será realizada em 3 etapas. A primeira fase, com provas objetivas, está marcada para 27 de setembro. Já a segunda fase, com questões discursivas e redação, acontece entre os dias 20 e 23 de outubro. E a terceira etapa inclui avaliação de saúde e também comprovação dos requisitos exigidos para as vagas reservadas. O cronograma completo e outras informações estão disponíveis no site do ITA. De São José dos Campos, Dani Rivas.
13: 6:50, depois dessa passada rápida aqui pelo noticiário do Brasil, vamos dar uma olhada para o que acontece para além do nosso território. Vamos girar o mundo.
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13: E o Camilo Mota já está aqui conosco para a gente falar das notícias internacionais. É claro, né, Camilo, que a gente vai falar muito da guerra no Oriente Médio hoje também. Mas antes vamos falar de um outro conflito, esse que já se arrasta há muitos anos. E agora, Volodymyr Zelensky, presidente da Ucrânia, enviou uma carta para Vladimir Putin da Rússia pedindo finalmente um cessar-fogo. Será que estamos caminhando para o fim também dessa guerra? Camilo, muito bom dia para você.
21: Oi, Stephanie, ótimo dia para você. Vocês sobreviventes aí do feriado, para você que acompanha aqui também o jornal Nova Brasil, e é isso, é quase um apelo aí do presidente ucraniano Volodymyr Zelensky, que propôs esse encontro direto com o presidente russo Vladimir Putin para negociar o fim da guerra iniciada em 2022. Em uma carta aberta divulgada ontem, Zelensky sugeriu que as conversas ocorram em um país neutro e defendeu um cessar-fogo total durante as negociações, além da troca de prisioneiros e do retorno de civis e crianças levados durante o conflito. A iniciativa ocorre aí no meio dessa continuidade dos combates, inclusive tem um aumento aí dos combates por parte da Rússia, né, que tem atingido cada vez mais a Ucrânia e obviamente também os impactos econômicos e sociais disso, tanto na Ucrânia e restante da Europa, porque tem reflexos aí envolvendo principalmente energia, mas também dentro da própria Rússia. E aí, de acordo com essa carta, Zelensky afirmou que a Ucrânia está disposta proposta a negociar, mas disse que vai continuar lutando caso não haja acordo. O Kremlin informou que recebeu o documento e que o conteúdo vai ser levado ao conhecimento de Vladimir Putin.
13: Tomara, né? Tomara que seja um encaminhamento para o fim desse conflito. Camilo, vamos falar também, infelizmente, né? Nos despedimos da cartunista Marjane Satrapi. Morreu jovem, 56 anos, uma das maiores vozes, né, femininas nessa luta pelos direitos das mulheres, especialmente ali no Oriente Médio.
21: É um símbolo aí de direitos humanos, né? Resistência também. A ilustradora iraniano-francesa Marjane Satrapi morreu aí aos 56 anos. E essa notícia foi divulgada e confirmada pelo gabinete do presidente francês Emmanuel Macron. As autoridades não divulgaram a causa da morte, nem o local. Satrapi ganhou projeção internacional com a série de romances gráficos Persepolis, publicada nos anos 2000. A obra retrata a partir de experiências inspiradas na própria vida dela, o cotidiano de uma jovem iraniana durante a Revolução Islâmica e a Guerra Irã-Iraque, considerada uma das principais referências dos quadrinhos autobiográficos e políticos. A escritora ajudou a apresentar a história recente do Irã a milhões de leitores em todo o mundo, Stephanie.
13: É uma pena mesmo. Bom, vamos voltar também a falar de guerra agora, né? Esse que foi um assunto que ela retratou tão bem. Falar agora do novo conflito, né? Líbano e Israel chegaram a um acordo depois da mediação dos Estados Unidos. E aí, também podemos sonhar com o fim de mais esse conflito, hein, Camilo?
21: A gente sonha todo dia, Stephanie. Mas olha, pelo menos oficialmente houve aí esse acordo de cessar-fogo após negociações com mediação dos Estados Unidos entre Israel e o Líbano, que é um dos alvos aí, uma das frentes de Israel, nessa mesma guerra que afeta o Irã. Segundo o comunicado conjunto, essa trégua depende da interrupção total dos ataques do grupo Hezbollah e da retirada dos seus integrantes da região sul do rio Litani. O acordo também prevê a criação de áreas piloto sob controle exclusivo das forças aéreas e armadas libanesas. Em outra frente, o governo de Israel sinalizou apoio a uma proposta apresentada no Congresso norte-americano para encerrar gradualmente a ajuda militar de quase 4 bilhões de dólares anuais que os americanos enviam a Israel. Benjamin Netanyahu apoia essa ideia e alega que o seu país tem sim condições econômicas para arcar com a importação de armamentos. Mesmo assim, ambos os países continuam essa parceria para produção e desenvolvimento de sistemas e equipamentos de guerra. E ainda nos Estados Unidos, Stephanie, tem uma notícia aí de ontem que a Câmara dos Deputados aprovou uma resolução inédita que limita os poderes de guerra de Donald

0: uma derrota pra Trump.
1: Donald Trump, quando se envolveu nessa aí, talvez tivesse uma expectativa de que tudo isso fosse se desenhar de uma forma muito mais rápida, né? E a gente tá vendo os desdobramentos disso, chacoalhando todo o globo e, claro, né, trazendo arranhões diretos na imagem dele lá nos Estados Unidos. Então, com votos de democratas e republicanos, a gente vai vendo que ele vai se complicando por conta desse conflito que ele se envolveu lá no Oriente Médio. Camilo, já ele volta com muito mais informações pra gente. Agora são 6:56. Você permanece conectado aqui conosco com o jornalismo da Nova Brasil.
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8: Caros e caras ouvintes da Nova Brasil, hoje eu vou falar sobre o alerta que os times que jogam a Premier League, o campeonato inglês, receberam do regulador financeiro do Reino Unido. Isso porque ele está de olho nos patrocinadores de empresas de cripto e plataformas de trading que não têm operação no país e nem autorização para atuar no Reino Unido. Pode parecer um detalhe burocrático, mas no fundo a grande preocupação do regulador é que essas casas podem estar oferecendo produtos arriscados, sem licença e até com risco de lavagem de dinheiro. Só para você ter uma ideia, o Manchester City, um dos maiores times da Inglaterra, ganhou mais com patrocínio do que com direitos de transmissão em 2025. Foram 408 milhões de euros em patrocínio contra 332 milhões em transmissão. Ou seja, a camisa de futebol virou mídia financeira. Mas, como diria nosso querido Warren Buffett, reputação demora anos para construir e minutos para destruir.
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22: 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A BR-324 em direção à capital baiana tem retenção na Jaqueira do Carneiro e a lentidão segue até o acesso a Barros Reis. Quem tá em Águas Claras e vai para a Cidade Baixa, tá valendo cortar pela ligação Lobato-Pirajé e completar pela suburbana. 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
1: Não vá perder a sua hora nessa sexta-feira de carinha, né? De feriado ainda. Muita gente enforcou, mas muita gente não. Tem muito trabalhador brasileiro na labuta hoje, então não perca a hora. São 7:01 agora. A gente segue ao vivo para toda a nossa rede aqui conectada em São Paulo, Campinas, Ribeirão Preto, Araçatuba, São José dos Campos e também Mococa. Em Brasília, Recife, Salvador, João Pessoa, na região da Mantiqueira, no sul de Minas e no Rio de Janeiro pela Nova Paradiso. Essa é a nossa rede, mas você sabe que a gente tá no rádio, mas estamos também em qualquer lugar onde há internet. Você baixa o nosso aplicativo eletrônico, você pede para sua caixinha inteligente tocar Nova Brasil, você vai lá no nosso site, o novabrasil.com, ou lá no nosso canal no YouTube. O nosso canal se chama Jornalismo Nova Brasil, e como é bom ver tanta gente conectada aqui conosco nessa sexta-feira. Olha, tem gente de Campo Grande, no Mato Grosso, tem gente de Quita, no Rio de Janeiro, de Salto, São Paulo, de onde mais, hein? Tô passando aqui, ó, Americana também, no interior de São Paulo, muita gente do Espírito Santo aqui falando que tá com chuva por lá. Aqui em Brasília já é tempo seco, mas muito friozinho aqui na capital, da capital federal, gente. Muito bom ter todos vocês aqui na nossa audiência, conectados aqui conosco. 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É uma honra, é um prazer imenso ter a sua companhia. E sabe quem também vai nos fazer companhia agora? Heródoto Barbeiro. É hora da gente tomar nota.
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3: Daquela série que eu tenho comentado aqui com vocês, chamada Me Engana Que Eu Gosto. Me Engana Que Eu Gosto. Nós estamos no ano já eleitoral. Não, peraí. Ano eleitoral é só depois de julho, quando são feitos os encontros dos partidos, as reuniões dos partidos. Antes disso, não. É uma data estabelecida pela Justiça Eleitoral, aquela que foi fundada pelo Getúlio Vargas lá na época da 1932 ou 34, por aí. Pois é. E aí, a Justiça Eleitoral, ela trabalha também com uma vendazinha nos olhos. Todo mundo é pré-candidato. Todo mundo está fazendo campanha. Eu não estou falando de ninguém especificamente, estou falando todos estão fazendo campanha. E a gente continua com essa história de pré-candidato. Não era o caso dizer, olha, faz campanha quem quiser, se faz um ano, faz dois anos, quem deve julgar isso é o eleitor, é o cidadão. Não, a gente está fazendo o quê? A gente está fazendo pré-campanha, campanha disfarçada de pré-campanha. Mas alguns vão mais além. Eu vi aqui uma notícia de uma deputada, é de São Paulo, recebeu o release, que ela está inaugurando um gabinete numa determinada região de São Paulo. Ora, inaugurando um gabinete, para quê? Logicamente, ela vai botar lá todos os seus cabos eleitorais e está tentando uma reeleição. Para isso, ela abriu um gabinete num bairro na cidade de São Paulo. Agora, abriu com que dinheiro? Provavelmente com o dinheiro do partido, porque o partido recebe dinheiro, provavelmente. Eu não estou falando da campanha, hein? Na campanha é outra história. Estou falando daquele dinheiro que os partidos recebem, algum até mais de um bilhão por ano. E provavelmente com essa grana abre e vamos enganar os eleitores. Bota a placa lá, eu estou aqui, estou ao seu lado, etc, etc. Eu estou chamando sua atenção e a minha também, para a gente botar esse pessoal para fora. Como? Escolhendo outras pessoas da eleição que vem por aí e que sejam pessoas comprometidas com a ética, com a moral e com respeito.
1: 7:05 a gente segue aqui trazendo tudo que importa para você nessa sexta-feira. É hora da gente girar com a nossa equipe de reportagens.
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1: Nossa equipe espalhada aí por todo o Brasil, a gente segue girando e te contando tudo que importa, né, nessa sexta-feira. Bom, pousamos agora lá no Rio de Janeiro para te contar do julgamento do caso Henri Borel. A Monique Medeiros, que é mãe do menino, deixou ontem à tarde a cadeia no Rio de Janeiro. Ela recebeu um perdão judicial pelo homicídio do filho. Leniel Borel, que é pai do menino, afirmou que a decisão matou o Henri pela terceira vez. As informações direto da capital fluminense com Sérgio Leão.
0: A professora Monique Medeiros, mãe do menino Henri Borel, deixou o complexo de Jericinó na zona oeste aqui do Rio na tarde desta quinta-feira. Ela estava presa desde o dia 21 de abril após se entregar à polícia. Monique havia sido solta por determinação da juíza Elizabeth Machado Louro do segundo tribunal do júri após o adiamento de um julgamento marcado para o mês de março. O ministro Gilmar Mendes do Supremo Tribunal Federal, no entanto, restabeleceu a prisão preventiva de Monique na época. Elizabeth Machado Louro determinou a expedição do alvará de soltura de Monique logo após a leitura da sentença do julgamento pela morte do menino Henri Borel. A decisão foi anunciada após o conselho de sentença afastar a acusação de homicídio doloso quando há a intenção de matar contra a mãe de Henri. Os jurados entenderam que Monique agiu com negligência, desclassificando o crime para homicídio culposo, sem intenção. Em seguida, a magistrada concedeu perdão judicial em relação a essa condenação. Os jurados reconheceram que ela foi omissa diante das agressões e da tortura praticadas contra Henri. Pela condenação, a magistrada fixou pena de 1 ano e 4 meses de detenção. Já o ex-vereador Jairinho foi condenado pelos crimes de homicídio duplamente qualificado, tortura e coação no curso do processo. A pena total foi fixada em 43 anos, 9 meses e 20 dias de reclusão e ele vai permanecer preso. O Ministério Público do Rio já afirmou que vai recorrer da decisão que concedeu perdão judicial a Monique. E a defesa de Jairinho afirmou que o júri será anulado e prevê um novo julgamento após condenação por morte do menino Henri. O advogado Rodrigo Falks afirmou, inclusive, que houve uma série de nulidades durante o julgamento e sustenta que o ex-vereador deveria ter sido absolvido. O pai de Henri, Leniel Borel, criticou duramente o resultado do julgamento.
4: Faz mais de 5 anos vivendo a maior dor que um ser humano pode passar, que é perder um filho. Falei aqui da última vez, poucos meses atrás, que considerava que aquela decisão desta mesma juíza era uma segunda morte para o meu filho. E agora venho para vocês falar que me mataram meu filho pela terceira vez. Como que uma mãe, como é que eu vou falar para minha mãe que tá aqui do meu lado, a avó do Henri, uma mãe que cuidou de mim e do meu irmão, mãe solo, como é que eu vou falar para ela que foi a misoginia da sociedade que matou o Henri? Porque quem tinha o dever, quem era garantidora e tinha o dever de garantir a proteção do Henri, se chama Monique, que estava naquele apartamento com o Jairo.
0: Do Rio de Janeiro, pela Nova Paradiso, Sérgio Leão.
1: 7:08, a gente segue girando aqui com a nossa equipe de reportagem espalhada pelo país e vamos até São Paulo agora. Camilo Mota tá de volta aqui conosco ao vivo para nos contar que 2 dias depois de ter divulgado aquele plano para evitar novos incidentes com vazamentos de gás na cidade de São Paulo, uma obra da Sabesp voltou a atingir a rede de gás da Comgás. Isso aconteceu no bairro da República ontem à noite, centro de São Paulo dessa vez, hein, Camilo? Uma cena que chegou a assustar a ali, mas sem mortos e sem feridos, né? Bom dia de novo.
5: Bom dia, Stephanie. Felizmente sem vítimas aí e a história se repete, né? A gente já viu essa 2 dias depois de anunciar esses novos protocolos de segurança para obras. A empresa de saneamento aqui de São Paulo, a Sabesp, recém-privatizada, voltou a atingir uma tubulação de gás durante intervenção na região central aqui da capital. O vazamento aconteceu na rua Teodoro Baima, na República, e levou à retirada preventiva de moradores e pessoas que estavam num bar próximo, além de ter mobilizado aí equipes do Corpo de Bombeiros e da Comgás, e não houve, felizmente, de novo, vítimas nessa explosão. O incidente aconteceu menos de um mês depois de uma obra da companhia atingir uma rede de gás no Jaguaré, na Zona Oeste, o que provocou uma explosão e matou 2 pessoas. Na semana passada, a Sabesp anunciou o reforço da fiscalização de obras com ampliação do número de supervisores e atenção especial também a intervenções em áreas com redes de gás. A companhia afirmou que interrompeu os trabalhos assim que identificou a perfuração e acionou os protocolos de segurança, Stephanie.
1: É impressionante, o ano é 2026, a gente na principal capital do país, a gente não consegue realizar obras sem saber o que estamos perfurando ali embaixo. É um sinal de como as grandes metrópoles brasileiras foram construídas, né? Sem o menor ordenamento, sem a menor regra urbana para que o cabeamento, rede de gás, rede elétrica fosse construída com um mapa, né? Quem deveria tomar conta aí, né? é o poder público que deveria tomar conta e ter em mãos todo esse mapa, né? Para que quando obras, novas obras acontecessem, a gente não corresse esse risco, minha gente. O ano é 2026, a gente segue cavando, né, nas ruas da cidade e encontrando ali embaixo gás, né? Olha o risco que estamos correndo.
5: E além disso, Stephanie, se me permite, a gente viu também durante o processo de privatização os alertas, né? Principalmente para a redução de equipes e os riscos que isso poderia causar. Infelizmente, a gente tem essas ocorrências aí, esperamos muito que isso não se repita novamente.
1: Pois é, já é a segunda em cerca de um mês, hein? Dessa vez, pelo menos, nenhum ferido. Ainda bem, mas a cena é assustadora. Você imagina ter ali uma obra do lado da sua casa e gás vazar desse jeito com risco de uma explosão. Olha, eu não consigo nem imaginar. São 7:11. Vamos mudar de assunto por aqui agora no nosso noticiário. Vamos falar de economia e economia sem filtro.
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1: Thiago Salomão, Salomone, vai chegando aqui para conversar conosco. Toda sexta-feira ele tá aqui trazendo temas relevantes da nossa economia e hoje a gente vai falar desse ano eleitoral, né, minha gente? Ano eleitoral que muda muita coisa e muda também a bondade dos governantes, independente de quem é o governante, né? Thiago, muito bom dia para você. Que história é essa, hein?
6: Bom dia a todos que estão nos ouvindo na Nova Brasil. Ano de eleição não tem jeito. Seja da direita, seja da esquerda, é o ano que as benesses vão ser anunciadas, porque isso tudo ajuda muito na reeleição do governo atual. A gente já viu isso em 2022 e vê isso em todos os anos. Até por isso, a gente sempre defende a ideia de que no primeiro ano de governo o presidente eleito traga as medidas mais impopulares para aproveitar sua alta popularidade, para aí no final do mandato poder trazer seu pacote de benesses. Não foi bem assim nesse governo Lula 3. A gente está vendo esse pacote de benesses desde o começo, mas agora até estava vendo um levantamento que fizeram em maio, onde em média uma nova medida foi anunciada a cada 3 dias. E isso já começa a afetar as projeções dos economistas para 2026. A gente vê o mercado financeiro já mudando sua projeção para a taxa de juros, isso por conta da nossa nova projeção para a inflação. Então, nessa semana só, o BTG Pactual e a XP Investimentos elevaram a projeção para a Selic no final do ano para 14% no caso da XP e 14,25% no caso do BTG. Hoje, a Selic está em 14,5%. Ou seja, eles basicamente estão dizendo que não deve ter mais espaço para corte de juros. O BTG até fala que, na verdade, nem deveria cortar na próxima reunião, mas como o governo já deve manter esse corte pela sinalização da última reunião, isso deve acontecer. Embora a gente já sinta também os efeitos dessas medidas no último PIB. A nossa economia, embora estivesse dando sinais de esgotamento de crescimento, esgotamento de modelo, ele teve um crescimento interessante no quarto trimestre de 2025 para o primeiro trimestre de 2026. Foi um crescimento na faixa de 1%, mas muito por conta dessas medidas que ajudaram a manter a economia quente. Aí qual que é o problema? Quando essas medidas esgotarem, a gente pode ter um enfraquecimento da economia. As análises dos economistas são: a economia vai continuar numa atividade consistente e resiliente até o final do ano, mas já temos um desafio contratado tanto no fim desses estímulos que a gente está dando esse ano, como também a conta que a gente vai ter que pagar nisso em 2027. Mas aí é aquele belo jeitinho brasileiro de, não, isso a gente deixa para o governo de 2027, seja ele o governo da situação ou seja ele o novo governo. O fato é, a gente vai ter que pagar essa conta no ano que vem.
1: A conta vem, né? Se tem uma coisa que não perde nunca, é o boleto. Ele sempre vence, né?
6: Exato. Mas agora a gente tem...
1: Obrigada, Thiago Salomão. Diga.
6: Não, só que agora a gente tem uma situação importante, que o mercado financeiro, ele continua muito calmo em relação a isso, porque ainda a atividade está entregando resultado. A gente começa a sentir isso muito mais quando chegar no final do ano.
1: Vejamos. Thiago Salomão estará conosco aqui todas as sextas-feiras e vai nos atualizando sobre tudo. Salomão, obrigada por hoje.
6: Obrigado, tchau.
1: São 7:15 agora, a gente vai seguir girando para te contar o que mais importa nessa sexta-feira.
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1: Voltando agora para o noticiário político, né? O Salomão vinha falando aí, ano eleitoral, muda muita coisa. Pois é, a gente está de olho também nessa corrida que não começou oficialmente, mas extraoficialmente está a pleno vapor, tá? Ontem aconteceu em São Paulo a Marcha para Jesus, liderada pela Igreja Apostólica Renascer em Cristo e iniciada ontem lá no centro de São Paulo. Reuniu cerca de 33 mil pessoas, segundo o monitor do debate político da USP. A marcha percorreu cerca de 4 quilômetros. Saiu ali da Estação da Luz do metrô até a Praça Heróis da FEB, que fica no bairro de Santana, Zona Norte de São Paulo. Essa conta inclui apenas o percurso da marcha e não o show que aconteceu na Praça Heróis da FEB, que terminou já à noite. Entre as autoridades que estavam presentes nesse evento, na Marcha para Jesus, o governador de São Paulo, Tarcísio de Freitas, do Republicanos, o prefeito Ricardo Nunes, do MDB, o senador e pré-candidato à presidência da República, Flávio Bolsonaro, do PL do Rio de Janeiro, o ex-governador de Goiás e também pré-candidato à presidência, Ronaldo Caiado, do PSD, o presidente nacional do PSD, Gilberto Kassab, além do advogado-geral da União, Jorge Messias, representando o presidente Lula e o ministro do STF, André Mendonça, ambos evangélicos. Bom, em entrevista lá no trio elétrico para a multidão, o senador Flávio Bolsonaro disse que o Brasil e o mundo passam por uma grande guerra espiritual. Vamos ouvir o que ele disse.
7: Eu acredito muito que o mundo, o Brasil, está passando por uma grande guerra espiritual e nada melhor do que estar aqui para recarregar a bateria e orar pelas famílias brasileiras.
1: Bom, a gente ouviu o senador Flávio Bolsonaro, pré-candidato à presidência da República, nesse evento religioso, né, que aconteceu ontem em São Paulo. Também em entrevista, o ministro da AGU, Jorge Messias, que foi reprovado pela maioria dos senadores para uma cadeira no Supremo Tribunal Federal, diz que a marcha para Jesus é de todos.
8: A mesa de Jesus, ela é para judeus e para gentios. A mesa de Jesus, ela é para Pedro, ela é para Tiago, ela é para Judas. Até Judas estava compartilhando a mesa de Jesus. Jesus não fez segmentação na sua mesa. E nós estamos aqui com um único propósito, louvar e adorar o nome do nosso Senhor Jesus Cristo. Então, sem segregação, com amor, com coração leve, com muito espírito de louvor e adoração, esse é o nosso maior propósito.
1: Ouvimos o ministro da AGU, Jorge Messias, que representou o presidente Lula nesse evento ontem em São Paulo. E aí, já no palco, que foi montado na Praça Heróis da FEB, falando para a multidão, o ex-governador Ronaldo Caiado disse que o povo escolhido por Deus merece um governo de esperança. Vamos ouvir também.
9: Ora, esse povo que foi escolhido para ser o povo de Deus tem que ser governado por alguém que tem integridade moral, dignidade, capacidade de poder dizer aos jovens que eles não serão subordinados ao narcotráfico, não vão viver diante um governo de corrupção, mas vão viver diante um governo de esperança, com realizações, para que esse Brasil tenha a relevância que ele merece no cenário internacional.
1: Ouvimos, portanto, alguns dos principais pré-candidatos à presidência da República nesse evento que aconteceu em São Paulo ontem, a Marcha para Jesus, nesse nosso país em que política e religião se misturam e demais, às vezes, né? Coisa que não deveria acontecer, a gente vê acontecendo. São 7:19, já que estamos nesse assunto, vamos mergulhar de cabeça, né? No assunto eleições.
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1: Tribunal Superior Eleitoral, o TSE, publicou na noite de quarta-feira a distribuição dos valores por partido do Fundo Especial de Financiamento de Campanha, o famoso Fundão Eleitoral. Ao todo, 4 bilhões e 900 milhões de reais. Olha esse valor, 4 bilhões e 900 milhões de reais vão ser distribuídos entre 30 legendas, conforme os critérios estabelecidos na legislação, né? Na legislação eleitoral. Os partidos com mais deputados federais e mais senadores recebem maior fatia desse recurso. O PL, o PT e o União Brasil são esses, né, que vão receber as maiores fatias. O PL vai ficar com 881 milhões do fundão eleitoral. O PT com 615 milhões e o União Brasil fica com 526 milhões de reais. Esse dinheiro, que é um dinheiro público, é dinheiro meu, seu, de todos nós, pode ser usado pelos partidos políticos em todas as campanhas eleitorais do ano. Para presidente, para governador, para senadores, para deputados federais e também deputados estaduais. Tá aí, ó, o tamanho do custo das eleições. Isso é só o dinheiro que vai pros partidos, hein, minha gente? Ainda tem muito mais para realizar, né? Toda a campanha, né? Tudo que acontece lá no mês de outubro, né? Toda a eleição em si. Bom, são 7 horas e 21 minutos. Vamos deixar um pouquinho de lado esses assuntos eleitorais, assuntos políticos por aqui e mudar completamente o ritmo dessa edição do Jornal Nova Brasil. Vamos sextar?
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1: Porque é claro que a gente está de olho no que acontece lá em outubro, mas estamos em junho, né? E em junho a gente celebra os santos católicos, Santo Antônio, São João, São Pedro. E para Fabi Pereira tem uma coisa muito bonita nas festas juninas. Elas conseguem fazer o Brasil inteiro, de norte a sul, cantar juntinho. A gente vai ouvir hoje a coluna da Fabi Pereira, a sonorização é do nosso produtor CD Silva. Vamos ouvir.

dia, ouvinte da Nova Brasil. Mais uma sexta-feira e eu tô aqui pra sextar junto com você e pra gente sextar com música. Junho é mês de quê? Acertou quem pensou, mês de festas juninas. Em junho, a gente celebra os santos católicos. Santo Antônio, São João e São Pedro. E tem uma coisa muito bonita nas festas juninas. Elas conseguem fazer o Brasil inteiro, de norte a sul, cantar junto. Poucas manifestações culturais atravessam tão profundamente o país quanto São João. E sabe por quê? Porque essa não é apenas mais uma festa. É um estado de espírito, é memória afetiva, é cheiro de milho cozido, é bandeirinha colorida na rua, é gente dançando agarradinho, é avó na cozinha, é infância e principalmente é música, música boa. Porque não existe festa junina sem

0: chega, o Brasil inteiro, consciente ou não, começa a cantar o Nordeste. E isso fala muito sobre a força da cultura nordestina dentro da identidade brasileira. Foi Luiz Gonzaga quem ajudou a dar som ao imaginário de São João. Gonzagão não criou apenas músicas, ele criou o pertencimento. Ele transformou o baião numa espécie de coração sonoro do Brasil. Depois vieram outros gigantes, Dominguinhos, com aquela sanfona que parecia conversar com a alma da gente, não é mesmo?
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0: Essa deusa que traz eletricidade, força, desejo, feminilidade e modernidade pro forró.
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0: Anastácia, uma compositora monumental, que talvez ainda não tenha recebido o reconhecimento que merece na música brasileira.
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0: E eu acho especialmente bonito como o Brasil abraçou o São João sem esvaziar a sua origem. Porque no centro da festa de São João continua existindo o Nordeste. Hoje, as festas juninas movimentam turismo, economia, cidades inteiras. Mas antes de tudo isso, as festas juninas movimentam a nossa memória coletiva. E é por isso que elas permanecem tão vivas. O São João é isso. É um país inteiro se reconhecendo através da música. Então, aproveite o mês de junho para pular a fogueira e se jogar. Viva São João! Um ótimo final de semana para você. E sexta-feira que vem, eu tô de volta. Tchau, tchau!
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4: Ah, esse ritmo, né? A gente já consegue sentir o cheiro do quentão, do cravo, da canela na panela, né? São João é bom demais. E você, tá aproveitando São João aí na sua cidade? Conta pra gente aqui no nosso canal no YouTube. Quero saber se você tá curtindo o São João. Agora, 6:26, o convite é pra pular a fogueira. E quem chega aqui agora pra fazer isso com a gente é ele, Diego Amorim, com o resumo musical da semana.
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4: Qual é o ritmo, qual é o tom da coluna de hoje, hein, Diego? Bom dia pra você.
7: Bom dia, Stephanie. A gente pula a fogueira, mas eu acho que na semana política a gente pode acabar se queimando, viu? Vamos tomar cuidado com isso. Bom dia pra você, bom dia pro nosso ouvinte da Nova Brasil. No país inteiro, estou acompanhando o jornal aqui desde o início. Você já trouxe a notícia de que ontem em São Paulo teve a Marcha para Jesus, com a presença de pré-candidatos ali à presidência da República, um monte de gente, política, aproveitando o evento religioso também para dar a sua mordidinha política naquele eleitorado. E eu fico imaginando a dona Maria e a dona Lourdes olhando ali e falando: rapaz, fulano de tal tá na Marcha para Jesus, converteu, é? Não sabia não que tinha convertido. Eu acredito em conversões, viu, Stephanie? Mas o pessoal deve ficar olhando assim: ah, fulano ali tá na igreja agora, sabe? Aquelas duas senhorinhas que ficam na porta de casa assim, sentadas naquela cadeirinha de macarrão assim, fulano agora tá na igreja. Aí é como se cantasse assim, ó: eu era um bêbado e vivia drogado, hoje estou curado, encontrei Jesus. O Daniel Vocaro, nessa semana, disse por meio dos seus advogados que não tem nada de errado nessa dinheirama que ele dava para os políticos, que no fundo, era tudo relação de amizade. Você já pensou nisso, Stephanie? Ter um amigo como o Daniel Vocaro?
4: Não, eu não tenho.
7: É como se o meu xará, o meu meio xará de Dimocó, tivesse que cantar de novo, assim, ó, igual naquelas épocas áureas de criança e esperança. Ter um amigo, amigo é tão bom ter amigo. No caso do Voscaro, ele tá cantando outra coisa. Ele tá cantando amigos presos, amigos sumidos, assim. Ai, ai, ai. Agora essa semana, Stephanie, às 7h28, quase 7h29, é interessante como a gente, quando vai entrando mais perto assim do ano eleitoral, a gente gosta de apelido, né? Eu acho que a política brasileira tem um tom de quinta série total. Aí, ah, agora é o Tariflávio. Não, é o Lully. Aí o pessoal fica imitando o Fernando Haddad, fala Lula, não, presidente Lula, presidente Lula. Aí quando você vê nas redes sociais, é uma grande quinta série, parece um sketch de humor. A gente tá discutindo quem vai presidir o Brasil, mas no final a gente tá criando apelidozinho para as pessoas. Então, já que o Brasil é essa esculhambação, me permitam dizer, eu sou a favor de que as campanhas eleitorais, então, usem músicas infantis. Eu acho que o PT, na campanha do Lula, tinha que tocar lá, brilha, brilha, estrelinha, estrela do PT lá, ó. Brilha, no, né, né, né. E já o Bolsonaro, na campanha do Flávio, coloca um monte de militar andando e começa a cantar. Marcha, soldado, cabeça de papel. Vamos logo para as músicas infantis, já que a gente gosta tanto disso. Deixa eu acelerar aqui, porque ainda teve a reunião ministerial antes do feriado de Corpus Christi. O Lula chamou todos os seus ministros para dizer o seguinte, ó, entre outras coisas. Turma, não quero que ninguém ande inaugurando obra aí. Ninguém inaugure obra sem falar primeiro comigo, sem falar primeiro com a Casa Civil, hoje comandada pela Miriam Becchior. E disse, ó, é ano de eleição, vamos aproveitar aí para mostrar as entregas de vocês. É como se o Lula cantasse, eu tenho acesso a essa informação em primeira mão aqui na nossa brincadeira do resumo musical toda sexta-feira na Nova Brasil, é como se o Lula tivesse cantado assim em determinado momento da reunião. Ministros, eu só quero saber o que pode dar certo. Não tenho tempo a perder. Eu só quero saber o que pode dar certo. Pra finalizar, Stephanie, mais duas musiquinhas e eu acabo. Davi Alcolumbre, presidente do Senado, lá no plenário do Senado, disse o seguinte: não me ofendam, não me pressionem, porque eu vou devagar com a PEC 6x1. O Senado não vai ser uma casa carimbadora, a proposta já passou na Câmara, mas aqui no Senado vai todo mundo avaliar com calma, com tranquilidade. Eu até concordo com o presidente Davi Alcolumbre. O problema é que isso fica muito esquisito, porque quando eles querem passar em 2 segundos, eles passam. E quando eles querem fazer o rito direitinho, eles fazem. E a gente fica aqui de braço cruzado vendo o que que os senhores e as senhoras, excelentíssimos senadores e senadoras vão, qual é o clima que eles vão estar naquela proposta. O Alcolumbre vive cantando assim, né? De hoje em diante vou modificar o meu modo de vida. Porque de um jeito a hora é do outro. Pra finalizar e devolver pra você, Stefano. Teve também nessa semana o Gilmar Palusa, né? O evento jurídico, o Fórum Jurídico de Lisboa, organizado pelo ministro Supremo Gilmar Mendes. Como eu não quero confusão, como eu não quero que nem o RH da Nova Brasil, nem o RH do Supremo me ligue,
8: ai, ai.
7: Eu não vou cantar música nenhuma, vai ser só instrumental. É assim, ó, para o Gilmar Palusa é... Taran, taran, taran, taran, taran. Bate o pé, melhor bater o pé do que a
8: cara.
7: Beijo, Stephanie, e até semana que vem.
8: Muito bom, Diego. Obrigada por hoje, por mais essa sexta-feira. Segunda-feira tem mais Diego Amorim aqui conosco. E para você que esteve aqui conosco ao longo da semana, que está conosco nessa sexta-feira também, de feriado enforcado, emendado para muitos outros não, muito obrigada pela companhia, pela sua sintonia. A gente volta a se ver com as notícias do Brasil e do mundo na segunda-feira cedinho. Se você é daqui do quadradinho, fique comigo porque tem muito mais. Valeu, minha gente. Um excelente fim de semana. Cuidem-se.
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20: A BR-324 em direção ao interior do estado tem retenção desde o trecho do Arraial do Retiro e segue até a Jaqueira do Carneiro. Você que está no acesso norte ou está na Bonocô e precisa chegar em Cajazeiras, melhor fazer o caminho pela Semidetran, pegar o mergulho da Lipe paralela e depois completar pela Avenida 29 de Março. 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
1: Agora às 7 horas 37 minutos em Salvador. Muito bom dia para você que está conosco na sintonia da Nova Brasil. Hoje, sexta-feira, dia 5 de junho, meio de feriado prolongado para muitos que conseguiram aí juntar esses dias para descansar e muita chuva aqui em Salvador. Aproveito para te lembrar que a gente segue até às 8 horas. Eu sou Stephanie Swerdyk. Fico com você trazendo as principais informações da nossa capital baiana e da Bahia. Nesse momento de frente fria que atinge a nossa cidade, a gente vai trazer todas as informações das chuvas nesta sexta-feira, além de outros destaques para você se atualizar. Aproveito para te lembrar que você nos acompanha ao vivo com imagens também através do YouTube. Basta se conectar ao nosso canal Jornalismo Nova Brasil para acompanhar nossa transmissão. Por lá tem chat aberto, você pode mandar sua mensagem, inclusive contar como é que está aí na sua região com essa chuva, porque a gente já tem transtornos nesta manhã com árvores caídas e outras situações provocando, inclusive, interrupções de fornecimento de energia na cidade. E a gente vai trazer essas informações. Você também pode interagir conosco na Nova Brasil através do WhatsApp 993471047. É mais uma forma de você mandar sua mensagem e conversar conosco nesta manhã de sexta-feira. A gente está ao vivo. E vamos aos nossos destaques. Frente fria causa transtornos em Salvador. Chuvas continuam no fim de semana e a Marinha alerta para ventos de até 60 km por hora. Após tragédia envolvendo turista, a Igreja de São Francisco deve reabrir apenas em 2029. Fiscalização resgata 69 trabalhadores em situação análoga à escravidão na Bahia. Ponte Salvador Itaparica recebe autorização para implantação de canteiro de obras.
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1: Olha, a gente já segue para falar sobre a previsão do tempo e as informações sobre a chuva aqui na capital baiana.
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1: Olha, a frente fria segue atingindo Salvador, que foi a terceira cidade brasileira com o maior volume de chuva registrado nas últimas 24 horas. Essas são informações do IMET, o Instituto Nacional de Meteorologia, divulgadas nesta sexta-feira. A Estação Meteorológica de Salvador registrou quase 40 milímetros de chuva entre amanhã desta quinta-feira, dia 4, e amanhã de hoje, sexta-feira. Esse volume ficou atrás apenas de Macaé, no Rio de Janeiro, e da região de Maceió, em Alagoas, ou seja, Salvador aí desponta como as principais capitais aí com muita chuva nessa região nordeste. Eu te lembro que a frente fria segue atuando aqui na capital baiana e as chuvas permanecem nesta sexta-feira, assim como no fim de semana. Então você pode aí continuar preparando também seu casaquinho, porque o frio permanece. A gente sentiu essa mudança de temperatura nessa chegada de frente fria e esse vento mais fresquinho, se assim a gente pode dizer, aqui em Salvador vai permanecer nos próximos dias, ou seja, um feriadão de chuva e frio aqui em Salvador e também em outras regiões da Bahia. O IMET emitiu um alerta acumulado de chuvas também para o litoral norte e outras regiões, como região sul-oeste e sudoeste, com aviso aí de declínio de temperatura também. Conforme destacado pelo IMET, as chuvas devem atingir Salvador e parte do sul do estado, principalmente até hoje, sexta-feira. Amanhã, sábado e no domingo, a intensidade das chuvas já começam a diminuir, mas elas ainda permanecem e ao todo mais de 130 municípios baianos estão com esse alerta amarelo do IMET, ou seja, com a expectativa de um alto volume de chuvas. Esse temporal também traz ventos fortes e nos primeiros dias de junho, a Codesal, Defesa Civil de Salvador, já aponta que choveu 47% do valor que era esperado para todo mês de junho. Essas chuvas já causam transtornos, né? Desde ontem, no feriado, a gente já viu alguns pontos da cidade com alagamentos, situações relacionadas aí também a quedas de árvores. E nessa manhã eu já trago aqui informações atualizadas, porque uma árvore caiu, ficou atravessada na pista ali no bairro do Caminho das Árvores. Isso aconteceu ontem à noite e essa é apenas uma das mais de 100 ocorrências registradas pela Codesal em apenas um dia, ou seja, de ontem, quinta-feira, para hoje, sexta-feira. Essa árvore caiu ali na Alameda das Framboesas e, devido a esse impacto, um poste foi derrubado. A gente já tem informações que nesta manhã algumas regiões da Pituba e Caminho das Árvores estão sem energia, certamente já com os serviços aí relacionados ao restabelecimento do fornecimento após essa queda de árvore ontem à noite. E a Codesal também registrou outras ocorrências como alagamentos, ameaças de desabamento e também deslizamentos de terra. A gente teve aí principalmente no bairro de Pirajá, né, a chuva atingindo com força essa região. Uma família ficou desabrigada após um deslizamento atingir a casa que moravam e esse desabamento comprometeu a estrutura do imóvel. Ninguém ficou ferido, mas a gente aproveita para lembrar que, diante dessa situação, a Codesal segue em plantão atendendo a população 24 horas com a ligação gratuita através do número 199. Você pode também acessar o site da Codesal, codesal.salvador.ba.gov.br. Lá você tem um banner que você clica e pode inclusive cadastrar o seu celular para receber alertas da Codesal pelo WhatsApp relacionadas às chuvas, previsão do tempo e principalmente áreas de risco aqui na capital baiana. Vale trazer também que a gente já tem alerta aí da Marinha, ou seja, a Capitania dos Portos alertou que a Baía de Todos os Santos está aí sob a chamada bandeira vermelha. A navegação não é recomendada, assim como em todo o litoral baiano, devido às condições do clima. As travessias entre Salvador e Mar Grande pelas lanchas estão suspensas desde ontem, quinta-feira. Segundo o INEMA, as fortes chuvas vão seguir e a gente precisa ter cautela. A própria Marinha também emitiu um alerta aí, indicando a possibilidade de ventos de até 60 km por hora aqui na capital baiana, mas também em todo o litoral da Bahia, chegando lá até a região sul, principalmente na região de Porto Seguro, para lá para o sul da Bahia. Então a gente reforça a importância de cuidado e cautela neste período, um feriadão, reafirmo, né? De chuva, friozinho aqui na capital baiana, mas de muita atenção e cuidado, e qualquer situação de emergência, aciona a Codesal. São 7 horas 45 minutos na capital baiana. A gente segue com o nosso noticiário, mais informações aqui para você se atualizar. A gente segue acompanhando a situação da Igreja de São Francisco, que é um dos principais patrimônios históricos e religiosos aqui de Salvador, já na expectativa da previsão de reabertura ao público, mas tivemos aí a divulgação do cronograma apresentado pelo Instituto do Patrimônio Histórico e Artístico Nacional, IFAM, já apontando que a previsão é que a Igreja de São Francisco seja reaberta ao público apenas em 2029. O IFAM, que é responsável aí pelas obras de recuperação do complexo, ela é conhecida como a Igreja do Ouro, e a construção, a gente aproveita para lembrar, fechada já desde fevereiro de 2025, quando parte, né, do forro do teto da igreja desabou durante o horário de visitação. Esse incidente, inclusive, provocou a morte de uma turista paulista de 26 anos, deixou outras pessoas feridas. E segundo o IFAM, esse processo de restauração da nossa Igreja do Ouro faz parte do novo PAC, vai contar com investimento de R$34.700.000, recursos destinados aí para parte de estabilização da estrutura, elaboração de projetos técnicos e também execução das obras de recuperação da igreja. Então são várias etapas envolvidas, por isso esse cronograma aí envolve cerca de de 34 meses de ações em etapas divididas, né? A primeira que vai aí para a restauração da igreja, da portaria, da sacristia, o início das obras já previsto ainda para esse ano, no mês de novembro, mas as outras fases incluem também intervenções no claustro, na sala, né, do capítulo e também no conventual que faz parte do complexo franciscano. Então, a gente aguarda aí e principalmente, né, já deixa lá para frente uma pena, mas que a gente consiga aí devolver ao nosso patrimônio, à nossa população, à nossa Igreja do Ouro em 2019, seguindo aí esse cronograma do IFAM. A gente vai acompanhar e trazer atualizações para vocês aqui na Nova Brasil.

0: Agora a gente fala sobre uma fiscalização realizada aí pelo Ministério do Trabalho, uma auditoria que identificou cerca de 69 trabalhadores submetidos a condições análogas à escravidão em municípios da Bahia. Foram duas ações de auditoria fiscal do trabalho que resultaram no resgate desses trabalhadores. As operações foram realizadas em uma obra de construção civil em Ceabra e em áreas de garimpo artesanal localizadas no município de Novo Horizonte, na Chapada Diamantina. O maior número de resgates aconteceu na cidade de Ceabra, onde 45 trabalhadores foram encontrados em situação degradante durante a fiscalização em um empreendimento comercial que incluía construção de restaurante e ponto de apoio rodoviário. Segundo os auditores do trabalho, os empregados viviam em alojamentos precários, com superlotação, falta de privacidade e condições inadequadas de higiene. A equipe também identificou irregularidades trabalhistas, como ausência de registro formal, falhas no controle da jornada e também inexistência de medidas de saúde e segurança. Esse local ainda apresentava riscos considerados graves aos trabalhadores, incluindo instalações elétricas improvisadas, escavações sem proteção e atividades em altura sem equipamentos adequados. No final dessa operação, a obra foi totalmente embargada. Os trabalhadores receberam mais de R$578 mil em verbas rescisórias e mais de R$157 mil em indenizações por danos morais individuais. A gente fala também do caso de Novo Horizonte, onde os auditores fiscalizaram quatro frentes de extração de quartzo e barita entre os dias 24 de maio, ou seja, finalzinho ali do mês de maio, e 3 de junho, e dos 40 trabalhadores encontrados nesses garimpos, 24 foram resgatados, totalizando aí esse número de 69 trabalhadores resgatados. Nesse local, a fiscalização identificou que os trabalhadores recebiam valores semanais reduzidos em um sistema conhecido como feira, considerado irregular pelo órgão de controle. Muitos trabalhadores relataram atuar meses sem receber nenhuma remuneração vinculada à produção mineral. As investigações também apontaram a existência de uma estrutura organizada de comando e supervisão das atividades, contrariando a alegação de trabalho autônomo apresentada pelos responsáveis das operações aí nessas fiscalizações de extrações. E a gente tem aí, infelizmente, essa notícia, né, em um dado que segue chamando atenção por termos ainda a identificação, não só aqui na Bahia, mas a gente sabe que acontece em outras partes do país, de trabalhadores submetidos a condições inadequadas e análogas à escravidão.
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0: Agora são 7h50. Eu sou Stephanie Suerdic e sigo com você até as 8 horas, trazendo aqui as principais notícias e informações de Salvador e da Bahia para você se atualizar. A gente já falou da previsão do tempo e da expectativa de que a chuva siga atingindo a capital baiana e também outras regiões do estado nesta sexta-feira e no fim de semana. E eu acabo de receber aqui a atualização do IMET, do aviso de alerta de queda de temperatura e também de intensidade das chuvas, era para em torno de 130 cidades da Bahia, e esse alerta se ampliou para mais de 370 cidades, e isso vale inclusive até amanhã, sábado. O IMET traz essas informações atualizadas e reforça que esse aviso de alerta segue em vigor pelo menos até o meio-dia deste sábado. Os municípios afetados ficam localizados principalmente nas regiões do Vale do São Francisco, Nordeste Baiano, Extremo Oeste, região metropolitana de Salvador, que envolve aqui a capital baiana também, e Centro-Norte e Sul do estado. De acordo com o IMET, a previsão é de declínio de temperatura entre 3 e 5 graus nessas áreas atingidas pela frente fria, e reforça aí todo o alerta de perigo potencial, informando inclusive que esse, né, fenômeno representa risco em diversas regiões do estado. Aqui também informa informações importantes para você, profissional autônomo que atua aqui em Salvador. Chega ao fim nesse mês de junho do prazo para pagar o ISS e o TFF. Os profissionais autônomos que atuam aqui em Salvador têm aí esse período até o final do mês de junho para regularizar dois tributos municipais obrigatórios. O prazo para esse pagamento, né, vale até o dia 30 de junho e é referente ao Imposto sobre Serviços, o ISS autônomo, e também a taxa de fiscalização do funcionamento, que é o chamado TFF. A data de 30 de junho marca também o vencimento da primeira parcela para quem optar, né, por parcelar aí esse imposto. Neste ano, a Prefeitura retomou o calendário regular de cobrança após encerrar as medidas excepcionais adotadas durante o período, né, chamado de recuperação econômica pós-pandemia. E com isso, os contribuintes voltam a seguir os prazos tradicionais definidos pela administração municipal. Quem escolher quitar já 100% o ISS na parcela única terá direito a um abatimento de 7% no valor devido. Já o TFF pode ser dividido em 3 pagamentos com vencimentos programados para os meses de junho, julho e agosto. Lembrando que para você regularizar esse pagamento, as guias devem ser emitidas pela internet através do portal da Secretaria Municipal da Fazenda. E além do pagamento por boleto bancário, existem outras modalidades para quitar esse imposto. A orientação da Fazenda Municipal é que os profissionais não deixem, claro, essa emissão para os últimos dias. Informações adicionais e atendimento aos contribuintes também podem ser acessados através dos canais oficiais da Secretaria Municipal da Fazenda. Então, se você é profissional autônomo, atua aqui na capital baiana, já fica atento a esse prazo do dia 30 de junho.

Olha, aproveito para trazer uma informação importante. Eu sei que muita gente, né, se pergunta onde é que eu vou descartar de forma consciente meus eletrônicos, eletrodomésticos, e Salvador vai receber uma ação específica para esse descarte. É, a população pode realizar aí a retirada desses equipamentos e principalmente a colocação deles gratuitamente, sem uso, né, nos dias 8 e 12 de junho, aqueles equipamentos que você não usa mais, ficam em casa e você não sabe onde descartar. Essa ação vai acontecer na próxima semana, de segunda a sexta-feira, do dia 8 até o dia 12, na chamada Semana do Descarte Consciente. A iniciativa busca incentivar a destinação correta desses resíduos e reduzir os impactos ambientais causados pelo descarte inadequado. Essa campanha vai receber equipamentos de qualquer marca, incluindo geladeiras, micro-ondas, televisores, computadores, celulares, baterias, liquidificadores e qualquer equipamento eletrônico. O ponto de coleta vai funcionar na Avenida Barros Reis, das 9 às 18 horas. Aqui não diz exatamente o endereço, tem um número. Eu vou, inclusive, aqui checar para ver se tem um local específico para essa destinação dos materiais. Mas, de fato, uma ação que vai aí ajudar você que tem esses equipamentos em casa e não sabe, né, como destiná-los. Essa ação faz parte de um programa de logística reversa que foi criado desde 2022 e promove a coleta e o encaminhamento adequado desses resíduos eletrônicos. Todos os materiais que são recolhidos, eles passam por processos de triagem, desmontagem e aí é feito o

0: semana aí através dessa ação toda a semana que vem, de segunda a sexta-feira. Às 57 minutos, pertinho da hora da gente encerrar mais uma edição do Jornal Nova Brasil Salvador. E eu aproveito para trazer informações aqui sobre o nosso chamado aplicativo Tela Brasil, que é a nossa plataforma pública de streaming lançada pelo governo federal neste mês de junho, voltada exclusivamente para as produções nacionais. E a Bahia está entre os 5 estados com o maior número de usuários já inscritos na Tela Brasil. Nos 2 primeiros dias de funcionamento, o serviço acumulou mais de 2 milhões e 300 mil visualizações e mais de 2.900 acessos, segundo dados divulgados aí pelo governo federal. A plataforma foi lançada pelo Ministério da Cultura em parceria com a Universidade Federal de Alagoas e estreou no final de maio com a proposta de ampliar esse acesso gratuito a toda a produção audiovisual brasileira. Atualmente, o catálogo já reúne mais de 500 obras entre filmes, séries, documentários, curta-metragens e de diferentes épocas e estilos, e você pode acompanhar na Tela Brasil. A Bahia despontou aí entre os 5 estados com o maior número de usuários inscritos. Olha, assim a gente se despede, 7:58, e claro, reforço nesse finalzinho de edição da nossa, do nosso Jornal Nova Brasil Salvador. Cuidado com as chuvas, cautela no trânsito. Hoje tá um pouquinho mais tranquilo na cidade, com menos gente circulando, mas os riscos continuam aí. Você fica atento, a Codesal segue atendendo 24 horas em plantão através do número 199, ligação gratuita. Então, qualquer situação de emergência, aciona a nossa Defesa Civil. Eu fico por aqui, já desejo um excelente fim de semana para você. Hoje é sexta-feira e na segunda a gente volta a se encontrar aqui às 7:30 da manhã no Jornal Nova Brasil Salvador. Você fica agora com a nossa programação musical na companhia dela, que está de volta, Érica Saraiva, para trazer aí o melhor da nossa música brasileira e toda a nossa programação da Nova Brasil. Excelente fim de semana, até segunda.
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2: A BR-324 em direção à capital baiana tem retenção a partir do Porto Seco Pirajá e segue até pouco depois da Jaqueira do Carneiro. Você que está saindo agora de Águas Claras e precisa chegar no Miolo Empresarial, melhor fazer o caminho pela Regional 29 de março e completar pela Paralela. 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
5: Olá, bom dia, 8:03. Sou Érica Saraiva, tô aqui de volta pra curtir com você esse momento especial durante a manhã com o melhor, com a nata da música popular brasileira. E o pé direito é o Sob Medida, uma hora sem intervalo comercial. A gente vai ter o Wilson Simonal, vai ter Roupa Nova, Fat Family. Bem variado o repertório, viu? Isso eu posso te garantir. Tem um pouquinho de rock, MPB, tem shot, tem de tudo um pouco. A gente vai começar com o nosso ídolo, nosso baiano mor, Caetano Veloso com Odara. Hoje, sexta-feira, 5 de junho. Que você tenha um ótimo fim de semana nesse friozinho. Viajou? Vem São João aí, hein? Odara.

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0: 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Essa foi Rita Lee, nem luxo, nem nicho. Antes teve 14 Bis e Fat Family. Você está sintonizado no Sob Medida, uma hora inteirinha sem intervalo comercial. E agora você fica com Raul Seixas. Rita, agora 19 minutos para as 9 da manhã.
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0: Nova Brasil, mais que moderna brasileira, tá o som de Lobão com Me Chama, encerrando sob medida dessa hora. Aguarde que durante a programação tem mais edições, sim. A gente vai ficando por aqui daqui a pouquinho, tem mais música na mais que moderna brasileira.
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3: A Marinha do Brasil emitiu um alerta para ventos fortes no litoral da Bahia nesta sexta-feira, com rajadas que podem chegar a 60 km por hora entre Salvador e Porto Seguro. Na capital baiana, a frente fria continua influenciando as condições do tempo e mantém a previsão de chuvas de intensidade moderada a forte. A expectativa é que o sistema perca força gradualmente ao longo do fim de semana, mas ainda há possibilidade de pancadas de chuva isoladas entre sábado e domingo. O IMET também emitiu um alerta de queda de temperaturas em áreas da Bahia e outros 12 estados. De hora em hora, eu volto com mais informações e notícias do Jornalismo Nova Brasil para vocês.
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12: Quem entra na Luiz Eduardo Magalhães e vai à Feira de São Joaquim, evite a Via Expressa. Tem trechos com redução de velocidade e vai atrasar a sua viagem. A melhor escolha agora é fazer o caminho pela San Martín. 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
0: 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Mais que moderna brasileira, agora 9:01 dessa sexta, 5 de junho, no meio de um feriadão. E você, como está? Espero que tenha um bom fim de semana, uma boa manhã também, abrindo essa hora com Zélia Duncan nos lençóis desse reggae. Tem um reggaezinho pra gente ouvir na Mais que Moderna Brasileira.

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9: A estrada do Derby em direção à BR-324 tem muita retenção e não é um bom caminho. Você que está em Paripe ou em Coutos e precisa chegar no acesso norte, é melhor seguir pela Suburbana, depois complete pela ligação Lobato Pirajá e BR-324. 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
10: Mas que moderna brasileira. De volta com Marisa Monte, ainda bem. 9:24, bom dia.

0: Carolina com Vai. Agora 18 minutinhos para as 10 da manhã. Bom dia.
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0: Mais que moderna brasileira, voltando com Léo Jaime, gatinha manhosa, agora 15 para as 10. Bom dia!

0: Tá aí Marina Lima com acontecimentos fechando essa hora. Agora 9:58.
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3: A instalação das estruturas de apoio para o início das obras da ponte Salvador Itaparica foi autorizada pela Secretaria do Patrimônio da União. A autorização foi concedida à empresa chinesa que integra o consórcio responsável pela execução do projeto. O documento permite a implantação de um canteiro de obras e de um pier flutuante, que vão servir de apoio logístico para a construção da ponte. As estruturas serão instaladas no bairro da Calçada, em uma área composta por espelho d'água, terrenos de marinha e áreas que pertencem ao patrimônio da União. Eu sou Stephanie Swerdick e de hora em hora eu volto com mais informações do jornalismo Nova Brasil.

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5: A Luiz Eduardo Magalhães de direção Retiro tem retenção agora e não é um bom caminho. Você que tá pela paralela e precisa chegar lá no acesso norte, tá valendo fazer o caminho pela Tancredo Neves e a CM Detran. 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
6: 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Agora 10:01 na Nova Brasil FM, uma empresa do Grupo Tati de Comunicação. Abrindo essa hora, fé, né? Só com muita fé, andar com fé, eu vou. Thaís Gilberto Gil. Bom dia pra você, uma boa manhã. Feriadão.

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dobradinha de Nando Reis com Marisa Monte. Pra você, guardei o amor. Agora 10 horas e 12 minutos. A gente vai de Vanessa da Mata. Te amo.

0: som de Ira com Flores em Você. Antes teve Vanessa da Mata com Te Amo, agora 10 horas e 18 minutinhos.
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0: Mais que moderna, brasileira, agora 10 horas e 21 minutos. Muito bom dia. Sextou com Ivete Sangalo e Marcelo Camelo. Dos olhos.

0: Nova Brasil, mais que moderna brasileira. Legião Urbana com a Via Láctea, agora 10 horas e 37 minutos.
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8: Mais Que Moderna brasileira, agora 20 para as 11, de volta com Cidade Negra. Querem meu sangue.

0: abrindo arquivo Nova Brasil.
1: Lançada em 1981 no álbum Fantasia, Açaí traz a assinatura sofisticada de Djavan na voz cristalina e inesquecível de Gal Costa. A faixa marca uma das primeiras colaborações entre os dois artistas, iniciando uma parceria de enorme sucesso que se repetiria em vários outros momentos da carreira da cantora. Vamos ouvir então Açaí na voz de Gal.

0: A Thaís Kank te ver agora faltando 1 minuto para as 11.
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3: A Igreja de São Francisco, um dos principais patrimônios históricos e religiosos de Salvador, tem previsão de reabrir ao público apenas em 2029. O cronograma foi apresentado pelo IFAM, que é responsável pelas obras de recuperação. Conhecida como Igreja do Ouro, a construção está fechada desde fevereiro de 2025, quando parte do forro da nave central desabou e provocou a morte de uma turista paulista e deixou outras 5 pessoas feridas. A restauração faz parte do novo PAC e vai contar com investimento total de R$ 34.700.000 para estabilização de estruturas, elaboração de projetos técnicos e execução das obras de recuperação da igreja.
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8: 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A estrada do Coco em direção ao litoral norte tem retenção na parte central e segue bem carregada até a região dos atacados. Você que está pela paralela e segue para o centro de Lauro de Freitas pode acessar a rodovia, mas corte pela Avenida 2 de Julho e siga pela Luiz Tarquinio. 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
0: 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Agora 11 horas e 2 minutos. Abrindo essa hora, Adriana Calcanhoto, Devolva-me.

0: Nova Brasil, mais que moderna, brasileira, Engenheiros do Havaí, com refrão de bolero. Agora 11 horas 21 minutinhos.
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0: Olha a chuva! É mentira! Quem nunca ouviu esse chamado numa quadrilha junina? A quadrilha é uma das tradições mais queridas do São João e tem origem nas danças europeias, mas ganhou um jeitinho bem brasileiro, especialmente nordestino. Com figurinos coloridos, coreografias ensaiadas e muito teatro, as quadrilhas contam histórias, celebram o casamento matuto e levam diversão para todo mundo. Hoje, existem competições entre grupos com produções grandiosas e verdadeiros espetáculos. As quadrilhas adquiriram importância social, econômica e turística para vários municípios, sobretudo no Nordeste.
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6: Agora de volta com o seu Valença Flor de Tangerina. 11:24. Bom dia, uma excelente manhã para você.

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1: Lançado em 1993 no histórico álbum As Canções Que Você Fez Pra Mim, Olha ganhou uma das interpretações mais viscerais e definitivas da nossa música na voz de Maria Bethânia, nossa abelha rainha. Composta por Roberto Carlos e Erasmo Carlos, a canção ganhou um fôlego totalmente novo sob a assinatura de Bethânia, que transformou o romantismo clássico dos Reis em pura poesia teatral e sofisticação, como ela sempre faz, não é? Vamos ouvir então Maria Bethânia com Olha, no Arquivo Nova Brasil de agora.

0: Beth Roots, quero ser feliz também, versão ao vivo, na mais que moderna brasileira.
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0: Mais que moderna, brasileira, agora com Roberta Campos, Lumiar. 16 minutos pro meio-dia.

0: Nova Brasil, mais que moderna brasileira. Essa foi Luciana Mello com Assim Que Se Faz. Antes teve Beto Guedes, Quando Te Vi. Daqui a pouquinho tem uma hora inteirinha sem intervalo comercial.
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3: A vacina Pneumovinte vai passar a ser oferecida gratuitamente pelo SUS para crianças de até 5 anos a partir da segunda quinzena de junho, de acordo com o Ministério da Saúde. O imunizante protege contra 20 variantes da bactéria principal responsável por doenças graves como pneumonia, meningite, sepse e infecções no ouvido. Na rede privada, cada dose custa mais de R$500. A Pneumovinte vai substituir gradualmente a vacina pneumocócica 10, ampliando a cobertura contra os sorotipos da bactéria, que atualmente está entre os principais causadores de casos graves da doença. Eu sou Stephanie Swerdick, de hora em hora, eu volto com mais informações do Jornalismo Nova Brasil.

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2: Agora meio-dia e um minutinho, sou Erika Saraiva e a gente segue junto até uma da tarde, durante essa hora inteirinha só de música. Tem muita coisa pra gente ouvir aqui nesta sexta-feira, 5 de junho, bem no meio do feriado de Corpus Christi, né? Se você estiver na estrada, saindo pro almoço, seja onde for que você esteja, nos ouvindo através do Dial 104.7 ou então através do aplicativo da internet, estamos juntos e a gente abre essa hora com Milton Nascimento nos bailes da vida.

Leira, essa Rita Lee aqui no Sob Medida com Ovelha Negra. E olha só, dia 20 de junho tem Thiago Oliveira da banda Maglore fazendo o seu show do segundo disco solo lançado ano passado, que ele ainda não apresentou em Salvador, sua terra natal. Vai ser no Teatro Molière, ali na Aliança Francesa, na Ladeira da Barra, dia 20 de junho, últimos ingressos, talvez abra a sessão extra ainda hoje. Canções do Velho Mundo chegou na contramão deste mundo corrido e nos arremata pelo coração, pela sensibilidade, qualidade e verdade. Vamos juntos então assistir essa beleza de trabalho num show especial com Thiago, voz, violão, guitarra e gaita num teatro de bolso histórico na Aliança Francesa, tá bom? Esperamos vocês, ingressos na Simpla. E você continua com Sob Medida na Carolina e seu Jorge, é isso aí.

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1: A música Resposta ao Tempo é um irresistível bolero que marcou a carreira de Nana Caymmi, garantindo seu primeiro disco de ouro. Lançada no álbum homônimo de 1998, a canção foi puxada por ser tema de abertura da série Hilda Furacão, que revelou ninguém menos que Ana Paula Arósio nas telonas. Vamos conferir então Nana Caymmi com Resposta ao Tempo aqui no Arquivo Nova Brasil.

Radioatividade leva até vocês mais um programa da série a série. Dedique uma canção a quem você ama. Eu tenho aqui em minhas mãos uma carta. Uma carta de um ouvinte que nos escreve e assina com um singelo pseudônimo de mariposa apaixonada.

Mais que moderna brasileira, sonsaço do Legião Urbana com Será, encerrando sob medida dessa hora, encerrando também o meu horário. Eu sou a Erika Saraiva, volto amanhã, desta vez às 9 da manhã, a gente tem o Toca na Nova Brasil às 10 horas, hein? Quero a sua participação através do WhatsApp 71 9347 1047, pedindo a música que você quer ouvir amanhã comigo aqui no sábado. Vou deixar você bem acompanhado com Tim Maia, Não Quero Dinheiro.

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0: Nova Brasil, 1:12.
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0: Lançada em 1982 no icônico álbum Minha Voz, Azul traz a assinatura inconfundível de Djavan na interpretação iluminada e cheia de balanço de Gal Costa. Com uma melodia envolvente que dita o ritmo do coração e uma letra que é pura poesia, a canção se tornou um dos grandes destaques desse trabalho da cantora. Então a gente ouve agora Gal Costa, Azul.

0: Nova Brasil, esse foi Jorge Versilo, Me Transformo em Luar, agora 1h20.
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0: Nova Brasil, essa foi Maria Gadu, Chimbalayê. Agora faltam 15 para as duas. E vamos com a coluna O Novo Sempre Vem, com João Marcelo Bosco, ele trazendo as novidades da música brasileira.
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3: Olá, hoje no Novo Sempre Vem, vamos ouvir o novo lançamento do Iveson. A música tem o nome de Azul Piscina e a composição é dele com Cleiton Barreto. Então agora, para todo o Brasil, Iveson, Azul Piscina. Mais que moderna, brasileira, Nova Brasil.

você ouviu Iveson, Azul Piscina. Essa foi a coluna O Novo Sempre Vem com João Marcelo Bosco, ele que volta amanhã durante a nossa programação com mais novidades da música brasileira. E todo domingo às 8 da manhã ele traz uma hora completa com artistas novos da nossa música em O Novo Sempre Vem. Agora 1:49. Você ouve Paulo Miklos.

0: Nova Brasil, parceria de Jorge Benjor e os Paralamas do Sucesso, que maravilha.
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0: A 30ª edição da Parada do Orgulho LGBT+, de São Paulo, acontece nesse domingo, dia 7 de junho, na Avenida Paulista, com concentração a partir das 10 horas. Com o tema, abre aspas, a rua convoca, a urna confirma, fecha aspas, o evento celebra os 30 anos da manifestação e contará com 14 trios elétricos, atrações musicais, atividades culturais e a participação de milhares de pessoas. A organização orienta o público a utilizar o transporte público, já que a Avenida Paulista e ruas do entorno terão interdições e mudanças no trânsito durante a realização da parada. Para conferir a programação completa, é só acessar o portal oficial do evento. 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Falta um minuto para as duas.

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0: Brasil, som do Kiko Zambian, que Rolam as Pedras. 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Agora são 2h18. 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
1: Quem fala aqui sou eu, Nando Reis, e vocês ouvem agora, na Nova Brasil, a minha nova

0: São de Pra Você, Guardei o Amor, parceria de Nando Reis e Marisa Monte. Agora são 12h41.
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0: Você já parou para pensar no significado das bandeirinhas juninas? Essa tradição chegou ao Brasil com os portugueses, que usavam bandeiras para enfeitar festas religiosas em homenagens aos santos. Por aqui, elas passaram a fazer parte das comemorações de três figuras muito importantes: Santo Antônio, São João e São Pedro. E tem um detalhe curioso: as bandeirinhas com duas pontas representam a tradição cristã, enquanto as de uma ponta fazem referência às origens pagãs da festa. Viu só? Por trás da decoração colorida, existe muita história e significado.
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2: Vitória e Fortaleza se enfrentam neste sábado às 16h no Barradão, em Salvador, pela grande final da Copa do Nordeste. Após vencer o jogo de ida por 2-1 na Arena Castelão, o Vitória joga pelo empate para conquistar o título. Já o Fortaleza precisa vencer por um gol de diferença para levar a decisão para os pênaltis, ou por dois gols para levar a taça no tempo normal. Para esta decisão, o Vitória contará com o apoio total de sua torcida. Todos os ingressos foram esgotados e o Barradão promete receber casa cheia para empurrar o Leão rumo à conquista do título nordestino. 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

0: Nova Brasil, mais que moderna, brasileira. Essa foi a Isa, meu talismã.
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0: Um estudo da rede Multiatores Mude com Elas revela que a taxa de desemprego entre mulheres negras de 14 a 17 anos no Brasil chegou a 24,7% em 2025. O levantamento destaca que esse grupo enfrenta mais dificuldades para ingressar no mercado de trabalho, refletindo desigualdades persistentes de raça, gênero e idade. Segundo os pesquisadores, ampliar o acesso à educação e às oportunidades profissionais é fundamental para reduzir essa diferença. Mudando de assunto, você sabia que alguns minutos de atenção plena podem fazer diferença até nas decisões mais difíceis? A prática do mindfulness tem ganhado espaço no ambiente corporativo para ajudar líderes a reduzir o estresse, melhorar o foco e tomar decisões com mais clareza sob pressão. 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Falta um minuto para as três.
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6: A população de Salvador pode descartar gratuitamente eletrodomésticos e equipamentos eletrônicos sem uso entre os dias 8 e 12 de junho, na Semana do Descarte Consciente. A iniciativa busca incentivar a destinação correta desses resíduos e reduzir os impactos ambientais.

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0: Brasil, Engenheiros do Havaí, perfeita simetria. Agora são 3:18.
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0: Quem sabe eu ainda sou uma garotinha.
1: Yeah. Novo Brasil, essa foi Cássia Eller, Malandragem.
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1: Composto por Lô Borges e Ronaldo Bastos, o Trem Azul é uma metáfora sobre a jornada interior e dá nome ao último espetáculo da carreira de Elis Regina. Gravado em outubro de 1981 no Anhembi, em São Paulo, o áudio foi captado de forma simples em uma fita cassete mono. Lançado postumamente em 1982, o material passou por uma restauração tecnológica para ganhar qualidade estéreo. A gente ouve aqui no Arquivo Nova Brasil, Elis Regina, o Trem Azul.

0: Nova Brasil, você ouviu Lulu Santos, Certas Coisas, 3h39.
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6: Vitória e Fortaleza se enfrentam neste sábado às 16h no Barradão, em Salvador, pela grande final da Copa do Nordeste. Após vencer o jogo de ida por 2-1 na Arena Castelão, o Vitória joga pelo empate para conquistar o título. Já o Fortaleza precisa vencer por um gol de diferença para levar a decisão para os pênaltis ou por 2 gols para levar a taça no tempo normal. Para esta decisão, o Vitória contará com o apoio total de sua torcida. Todos os ingressos foram esgotados e o Barradão promete receber casa cheia para empurrar o Leão rumo à conquista do título nordestino. 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
8: É São João.
9: Chuva! É mentira! Quem nunca ouviu esse chamado numa quadrilha junina? A quadrilha é uma das tradições mais queridas do São João e tem origem nas danças europeias, mas ganhou um jeitinho bem brasileiro, especialmente nordestino. Com figurinos coloridos, coreografias ensaiadas e muito teatro, as quadrilhas contam histórias, celebram o casamento matuto e levam diversão para todo mundo. Hoje, existem competições entre grupos com produções grandiosas e verdadeiros espetáculos. As quadrilhas adquiriram importância social, econômica e turística para vários municípios, sobretudo no Nordeste.

0: Brasil, som do Thiago York, coisa linda.
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0: Com a chegada de junho, tem início uma das temporadas mais importantes para o turismo brasileiro. De norte a sul do país, cidades se preparam para receber visitantes atraídos pelos festejos juninos, que movimentam a economia com shows, quadrilhas, gastronomia típica e manifestações culturais. Os maiores eventos acontecem no Nordeste, com destaque para os tradicionais polos de Campina Grande, na Paraíba, e Caruaru, em Pernambuco, além de programações especiais nas capitais da região. E os reflexos já aparecem no setor turístico. João Pessoa entrou para o ranking dos 5 destinos mais procurados do Brasil nesse período, impulsionada pela combinação entre as festas de São João, o feriadão de Corpus Christi e os atrativos naturais da capital paraibana. A expectativa é de hotéis cheios e forte movimentação econômica nas próximas semanas. 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Agora faltam 3 minutos para as 4. Eu sou a Luciana Camasmi. Tô indo embora, a gente volta a se encontrar na segunda-feira, nesse período que eu tô cobrindo as férias da Ana Pellicer. Na sequência, você fica na companhia do Dom Ávila. Um beijo, ótimo fim de semana.
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4: Muito presente na mesa dos brasileiros, o amendoim vai muito além de um simples petisco. Rico em vitaminas, minerais, fibras e gorduras saudáveis, ele oferece diversos benefícios para a saúde. Entre eles, ajuda no controle do peso, contribui para a prevenção de problemas cardíacos, fortalece os ossos e ainda pode melhorar o humor. Além de nutritivo, o amendoim é acessível e fácil de encontrar em supermercados, feiras e lojas de produtos naturais. Outro ponto positivo é a praticidade. Pode ser consumido in natura, sem necessidade de preparo. É uma ótima opção para os lanches entre as refeições.
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9: Profissionais autônomos que atuam em Salvador têm até o dia 30 de junho para regularizar 2 tributos municipais obrigatórios, o ISS Autônomo e a TFF. Neste ano, a Prefeitura retomou o calendário regular da cobrança após encerrar as medidas excepcionais adotadas durante o período de recuperação econômica após pandemia. Quem escolher quitar o ISS em parcela única terá direito a desconto de 7%. Já a TFF pode ser dividida em 3 pagamentos com vencimentos programados para junho, julho e agosto. A emissão das guias é feita por meio do portal da Secretaria Municipal de Saúde. Eu sou Stephanie Swerdick e de hora em hora eu volto com mais informações do jornalismo Nova Brasil.

0: Vitória e Fortaleza se enfrentam neste sábado às 16h no Barradão, em Salvador, pela grande final da Copa do Nordeste. Após vencer o jogo de ida por 2-1 na Arena Castelão, o Vitória joga pelo empate para conquistar o título. Já o Fortaleza precisa vencer por um gol de diferença para levar a decisão para os pênaltis ou por 2 gols para levar a taça no tempo normal. Para esta decisão, o Vitória contará com o apoio total de sua torcida. Todos os ingressos foram esgotados e o Barradão promete receber casa cheia para empurrar o Leão rumo à conquista do título nordestino. Nova Brasil FM Salvador, do Departamento de Esportes, Ivo Ferraz.
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6: Mais que moderna, brasileira, agora 4h13, uma excelente tarde de sexta-feira pra você. Tá tudo certinho por aí? Por aqui, Dom Ávila, com você, pra gente curtir o melhor da música popular e brasileira. A partir de agora, você passa a nos acompanhar no rádio, no aplicativo e também no site novabrasil.com. E agora a gente começa mais uma edição do Sob Medida, uma hora de música sem intervalos. E a gente já começa com o pé na porta, tem Patufu, a partir de agora. Canção para você viver mais.

Nova Brasil, mais que moderna brasileira, e você está curtindo Sob Medida, uma hora de música sem intervalos. E esta é Vanessa da Mata, vem doce. Eu vou docinho sim, Vanessa. 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E a gente vai seguindo por aqui com Sob Medida. Marina Lima, Nada por Mim.

0: 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Encerrando sob medida de hoje com Sérgio Brito e Ed Mota, problemática com estilo. 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
0: E a partir de agora também tem um noticiário do dia para você ficar muito bem informado aqui na Nova Brasil, de hora em hora, para você estar muito bem sintonizado. O índice de preço dos alimentos da FAO ficou praticamente estável em maio, com um leve recuo de 0,2% em relação a abril. A queda nos preços dos óleos vegetais ajudou a compensar as altas registradas nos cereais e no açúcar. E mudando de assunto, nós temos aqui hoje uma benfeitoria do nosso querido DJ Alok, produtor e musical. Ele anunciou que vai passar a utilizar a tecnologia dos drones presentes em seus shows para uma nova missão: ajudar no reflorestamento da Mata Amazônica. A iniciativa prevê o uso de equipamentos capazes de lançar sementes em áreas degradadas, acelerando o processo de recuperação da vegetação nativa. O projeto une inovação, sustentabilidade e preservação ambiental, mostrando como a tecnologia também pode contribuir para uma regeneração de um dos biomas mais importantes e ameaçados do país. 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
6: O posto do Saque Rodoviária terá mudanças no horário e na forma de atendimento a partir de segunda-feira. A unidade passa a funcionar de segunda a sexta, das 7 às 21 horas e aos sábados, das 8 ao meio-dia. Com a ampliação, o atendimento será realizado em modelo híbrido. Entre 7 da manhã e 16 horas, os serviços serão prestados por demanda espontânea mediante distribuição limitada de senhas. Já entre 16 e 21 horas, os cidadãos devem realizar agendamento prévio por meio do portal ou aplicativo ba.gov.br. Aos sábados, todos os atendimentos serão exclusivamente com horário marcado. De hora em hora, eu volto com mais informações e notícias do jornalismo Nova Brasil para vocês.
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13: Tem lentidão na Avenida São Martins, sentido BR-324. A melhor alternativa agora é subir pela Via Expressa. Boa fluidez até a ladeira do Cabula. 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

0: Copa Brasil mais que moderna brasileira. Este é o som contagiante de Biquíni Impossível, rolou também por aqui. Mosca, a idade do céu. E a partir de agora eu passo a bola para toda a equipe esportiva do Nova Brasil em Campo com Weber Lima.
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10: O trânsito começa a ficar um pouco mais carregado na passagem pela ligação Iguatemi paralela, deixa um pouco de lentidão na saída da ACM Detran. O motorista que deixa o Itaigara não perde muito tempo, mas quem está na Pituba pode subir pela Magalhães Neto para chegar paralela com mais tranquilidade. 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

0: Salve, salve, galera querida, um abraço, se Deus é por nós, quem será contra nós? Estamos às 5 da tarde, mais 30 minutos, aqui não tem negócio de atraso, hein? Começa na hora o nosso Nova Brasil em Campo, Salvador, 5:30, sexta-feira, sextou, já tem gente ali, ó, se preparando pro forró, sexta-feira é sempre assim aqui na rádio Nova Brasil FM, mas primeiro eu trabalho, com certeza, e tem um rapaz aqui que gosta de tomar um cafezinho, que ele tá crescendo a pança, hein? Não vou dizer nada, hein? Vamos embora, galera brasileira, 5 da tarde, mais 30 minutos, 5:30, começando o nosso Nova Brasil em Campo, é o timaço da Nova Brasil, Salvador 104.7, no clima da decisão, galera, amanhã, a partir de 3 da tarde, a bola vai rolar na Nova Brasil FM Salvador, é a grande final da Copa do Nordeste, Vitória enfrentando o time do Fortaleza, 5-0, aumentei meu placar amanhã, aumentei.
1: Pra quem?
0: Não, 5 não, vou deixar em 4 mesmo. 4-0 amanhã, o jogo do Vitória contra o Fortaleza. Me encobrem depois do jogo, hein? 4-0 amanhã, me encobrem depois do jogo, seu Toninho Maravilha. Desta vez eu vou acertar o placar, vou levar o bolão e você vai pagar o jantar, tá bom? Meu querido Toninho Maravilha, ele logo fica aqui só olhando pra mim, pelo amor de Deus, depois dá seu placar também aí, tá bom? Vamos embora então, galera, atenção, atenção, atenção, começando o programa, você pode participar com a gente pelo WhatsApp 96269020, mande agora a sua mensagem de áudio 71996269020 pra galera participar com a gente sabe que Micheira de Maracás, assim como todo jovem, tem que batalhar pelo futuro, ainda bem que agora existem as escolas de tempo integral do governo do estado com nível de 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Estamos às 5 da tarde, mais 32 minutos, 5:32. 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Vamos embora, olha aí o nosso querido Ivens Arnaldo Carneiro, tá chegando, hein? Ivens Arnaldo Carneiro, numa sexta-feira, Ivens por aqui, grande Ivens Carneiro, esse é o cara que gosta de trabalhar, grande Carneirão, tá cheiroso, hein? Nosso querido Ivens Carneiro trouxe um perfume lá de Nova Delhi, na Índia. Ele não, só não para de usar esse perfume, hein? É, vamos embora. Ô, Roberto Rivelino, um abraço pra você. Boa noite, tudo bem, garotão?
2: Abraço para você, meu querido Ivo Ferraz. Boa tarde a você, boa tarde ao Carneirão que tá chegando por aí, ao nosso Toninho Maravilha, ao DJ Hércules Carvalho e, claro, ao torcedor ouvinte que está ligado sempre com a gente, acompanhando o nosso Nova Brasil em Campo, falando de futebol e, claro, nessa expectativa aí para o Vitória ser campeão amanhã da Copa do Nordeste.
0: Grande Roberto Rivelino com a gente. Vamos embora, galera. Ô, Ivens Arnaldo Carneiro, bota a vinhetinha dele. Tá cansado? Tá não. Já tá tudo certo com ele. Hoje é sexta-feira. Bota a vinhetinha dele aí, garotão. Ivens Carneiro.
3: Muito boa tarde, meu querido Ivo Ferraz. Um forte abraço também ao Toninho, à Lorena, ao Hércules, ao nosso Roberto Rivelino, Francinha e quem falta? Falta Genivaldo Lavinsky. Forte abraço a todos.
4: Gabriel,
3: cadê o Gabriel? Ele tá de folga hoje?
4: Não.
3: Bom, abraçando a todos, né? Você, torcedor, pensando em você que sempre procuramos fazer o melhor. Daqui a pouquinho a gente entra aí pra falar um pouquinho mais, né?
0: É, amanhã tem um jogão hoje, de bola, né? Tem decisão amanhã, né? Estaremos lá com o jogador Nova Brasil. É. Boa tarde, bota a vinhetinha do Toninho Maravilha, garotinho!
2: Boa
1: Toninho. Boa tarde, Ivo. Boa tarde, meu Ivens Carneiro, grande figura. Boa tarde, Lore. Como está você? Bem?
4: Tô ótimo, melhor
1: agora. Muito bem, muito ótimo, que bacana. Boa tarde, Hércules. Boa tarde a todos os companheiros. Quem tá lá? É o Rivelino?
0: É, Rivelino.
1: Rivelino.
2: Beleza, meu querido.
0: Tá preparado também para você. Aí.
2: Não abraço.
1: Um abraço, Rivelino. Um abraço.
2: A Lorena e também o Gabrielzão que tá chegando por aí daqui a pouco.
1: Tá certo, tá certo. Bom, o fato polêmico é que o Vitinho disse que o Vitória é um time que só sabe bater tiro esquina, tiro lateral. Da lateral e da chutão. É isso mesmo? Hã? Tomou 2-1 nas costas aí, você não tem direito de falar nada, cara. Nada, absolutamente nada. E hoje eu vi uma madame fazer pergunta na coletiva pro Renê, que renovou o contrato, né? Aliás, deixa ela falar do Vitória hoje, vai, fala. Ela esteve lá o dia todo, lá no Vitória, hoje.
0: Ela, inclusive, ela fez pergunta lá.
1: É
0: hoje,
1: isso? Né?
0: Já vai falar sobre...
1: Deixa ela falar o noticiário do Vitória aí, hoje.
0: É, hoje ela vai trazer essa informação, uma entrevista.
1: Tá festejando antecipado, viu? Tava festejando antecipado, agora cuidado, viu?
0: 4-0, meu.
1: Cuidado com o coração, viu?
4: O clima tá tão bom lá, que acabou me contagiando.
0: Você teve uma coletiva lá do Renê, né? Que agora foi rachado no meio ele?
4: Isso, boa noite, torcedor, aqui Lorena Vinha, junto com vocês até 19 horas. Olha, estive lá no Barradão hoje e o clima estava contagiante. Atletas, a imprensa por parte do Vitória, todo mundo muito feliz, ansioso e pouco apreensivo. O Renê hoje foi a novidade, né? E fomos pegos de surpresa, fomos convocados para a coletiva com o Renato Kaiser. Quando chegamos lá, tudo foi mudado, olha. O Renê acabou de ser comprado e é ele que veio conversar com vocês. A gente ficou todo mundo feliz, né? Aquele alvoroço todo. O Renê e Ivan foi partido no meio, literalmente não. O Vitória está com a maior parte, são 60% pro Vitória e 40% pro time paulista.
1: Oh, mas você quer que o cara bota 8 milhões e meio e racha no meio? Coisa nenhuma, tem que ficar com 60. 60 contra 40, quem manda sou eu. Quem botou dinheiro aqui fui eu. Acabou.
3: Eu achei até que era 60%.
1: É 60. É
0: 60, eu achei, né? Que era mais.
1: Não,
0: eu achei.
1: Não, meu amigo Gênio Lavinsky achou que era 50-50. Nada de 50-50. É. Eu não botaria 8 milhões e meio pra ser 50%. Oh, 50.
0: Oh, eu também achava. Vamos botar o Gênio no circuito também. Parece que ele tá aí, viu, Hélio?
1: Ele tá aí?
0: Ele já tá me ouvindo. Ele tá me ouvindo. Genildo, você consegue falar já? Você tá me ouvindo já? Hein? Mas seu som tá muito baixo, viu, Genildo? Seu som tá muito longe daquilo que a gente espera chegar aqui. Pode aumentar, dar volume aí no topo, porque tá baixinho. Você tá ouvindo a gente, mas você tá muito baixo. Quase eu não ouvi você aqui.
5: Daqui a pouquinho, então, eu volto com você.
0: Tá bom, então daqui a pouco ele volta aí. Tá bem baixinho mesmo, tô ouvindo longe, mas tá baixinho. Ele vai fazer uma modificação lá. Ele já vem com a gente. Então o Genil já tá no circuito, o Roberto tá no circuito, o Toninho tá com a gente. Hoje a mesa tá completa, hein? E não aceito, ninguém fica com medo de falar aqui no programa hoje. E principalmente você, viu, Lore? Que às vezes você fica com medo de falar porque o Toninho tá aqui na resenha. Mas vamos lá. Como é que tá o clima do Vitória? É decisão. E eu vou dizer que pra mim, Toninho, eu tô muito confiante que o Vitória... Ó, tá no ar, viu, Edson? Vamos testar no interno aí. O nosso jogo de amanhã, o jogo de amanhã contra a equipe do Fortaleza, o Vitória venceu o primeiro jogo por 2-1, tá? Venceu o primeiro jogo por 2-1, então eu acho que o Vitória tem tudo pra ser amanhã o campeão, viu, Lore?
4: Com certeza, a expectativa é a melhor possível, a maior possível. Tá sendo feita uma estrutura muito grande lá nos bastidores, vai ter um mirante pros torcedores que ainda não conseguiram comprar ingresso e fazer check-in, vai ter um espaço reservado para esses sócios, né? Inclusive, o presidente veio a público pedir, pelo amor de Deus, pro torcedor se conscientizar e não invadir o campo, pelo amor de Deus, na hora da euforia. Eu sei que amanhã vai ser um dia importante, são 16 anos sem chegar numa decisão, mas tenham calma, com cautela, viu? O grande assunto da semana foi o Vitória, a vitória do Vitória contra o Fortaleza, né? Por 2-1, que o Vitória foi lá, venceu, convenceu, teve alguns erros ali defensivos, alguns probleminhas que podem ser ajustados pelo Jair, que inclusive já mostrou que entende como funciona o Vitória, porque a partir do momento que ele substitui, e as substituições que fazem a diferença, que foi o Kaiser e o o René, não foi? Que fizeram os gols, então isso mostra que ele consegue ler o jogo, saber as dificuldades e mudar da forma correta. Então eu acredito que esse Jair e esse time do Jair, que mesmo desgastado, cansado, torcedor, o time do Vitória está desgastado e cansado fisicamente.
0: Vai ter um bicho daqueles, viu? Certamente.
4: E com certeza.
0: Fábio Mota já prometeu um bicho, vai ter aquela festa depois do jogo, caso o Vitória seja campeão, os caras vão descansar, né? Muito, muito mais tranquilo em caso de título, vai ser um São João mais tranquilo, uma Copa muito mais tranquila com o Vitória sendo campeão. Mas agora, claro, o jogo é decidido dentro de campo.
4: Com certeza.
0: Sem nenhuma vaidade, total, 100% humildade em campo, garra, força, vontade, entrega, aí tudo bem, o Vitória pode ser campeão. Só pelo favoritismo não vai.
4: Não,
0: tá?
4: Claro,
0: tem que jogar
4: não.
0: Bola. Isso. Se não jogar bola, não vai ser campeão. Agora sim, tem que entrar em campo, claro, como costuma dizer, com os pés no chão, né? Sem nenhuma vaidade, não achando que já ganhou. O Vitória tem um resultado na mão. O Vitória joga pelo empate. Então, esse empate, claro, dá uma tranquilidade pro Vitória jogar mais tranquilo, entrar mais tranquilo em campo, administrar e aí, de acordo o jogo, o Vitória conseguir emplacar os gols. Não é isso, Ives Carneiro? Essa é a minha opinião, Toninho Ives. O que, é que vocês acham?
3: É, praticamente é o que o futebol cobra, né? Se você não tiver competência, né? Aí você não vai estabelecer. É o caso do Vitória. Eu acredito muito, estou muito confiante que o Vitória possa levantar essa taça amanhã, mesmo porque o time do Vitória é bem melhor do que a equipe do Fortaleza, mas a gente sabe que o futebol não tem esse negócio, não. O futebol não manda recado. Ele só, na hora, ele acaba traçando aquele objetivo e pronto. Então, o Vitória tem que ter, na verdade, muita consciência e competência, viu?
0: Com certeza. 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E você, Roberto Ribeiro, qual é a sua expectativa nesse jogo de amanhã, hein, Robertão?
2: É muito bom, Ivo. A expectativa é que a gente possa ver o Vitória ser campeão mais uma vez da Copa do Nordeste, depois de todo esse tempo. E além disso, além dessa conquista do título, a gente até já debateu por aqui a questão de premiação, que é uma premiação não muito significativa financeiramente, mas tem outras vantagens, porque na hipótese do Vitória ser campeão, que a gente acredita muito bem nisso, ele já entra na terceira fase da Copa do Brasil no próximo ano, pulando as duas primeiras fases da competição nacional e já entrando juntamente com aqueles times que estão na disputa de Libertadores da América. São também vantagens que chegam nesse sentido, porque melhora o ranking da equipe. Ele vai ficar em hipótese aí diferenciados para sorteios, para a questão das próprias receitas que virão no futuro. Então, não é só a questão de conquistar o título, que já é importante demais no contexto esportivo, mas também as vantagens que irão para a temporada seguinte, aí, por exemplo, na Copa do Brasil, na competição de maior expressividade no ano que vem. E aí eu vou acreditando aí que teremos um placar de 3-1 para o Vitória amanhã.
0: Olha, 3-1, Roberto Ivelino tá confiante, assim como eu falei que é 4-0 o jogo de amanhã. O Vitória vai dar uma goleada no Fortaleza.
4: Ivo, 4-0, Ivo.
0: 4-0, Lola. Eu não erro o placar nesse aqui.
4: Olha, no jogo, como você falou mais cedo, né? Que o Vitória tem o resultado na mão. O Vitória já entra em campo em vantagem, né? Com 1-0 de vantagem. Porém, lembre-se do jogo contra o ABC, que o Vitória tinha um resultado completamente na mão. O ABC foi pra cima do Vitória e eu me arrisco a dizer que se tivesse mais minutos aquele jogo, o ABC iria dar resposta pro Vitória, porque ficou um ataque, um faz gol, um não comemora e já faz o outro. Então, assim, se o Vitória não buscar, não jogar bem, não der aquela raça do jogo contra o Flamengo, que, assim, entrou pra história. O Vitória tá eliminado o Flamengo na Copa do Brasil. Então, todos os jogos que o Vitória precisar jogar bem, a gente vai comparar com esse jogo. Então, se o Vitória entrar em campo desse jeito, vai ser perfeito. Inclusive, como foi falado mais, dito mais cedo, né, sobre o Vitinho, eu tenho certeza que esse vídeo, essa declaração do Vitinho correu no vestiário do Vitória, que inclusive foi dito na coletiva de imprensa com o René, e René deu um sorrisinho assim de eu vou mostrar pra ele o que vai acontecer aqui. Ele se limitou a falar sobre isso, mas dá pra ver que esse tipo de coisa, essas intriguinhas que acontecem antes de jogos decisivos, fomenta mais e deixa a galera muito mais arisca pro jogo.
0: Carpini falou o que naquela coletiva, que o Fortaleza venceu o Sport, classificou, disse, não, favoritismo todo é do Vitória, a obrigação de vencer é do Vitória. E queria fazer o quê? Dá uma pressão, mexer com o sentimento dos jogadores, alguma coisa, e acabou estando mal, já perdeu o primeiro, né? Não é que a Vitória é favorito, não, mas mexeu sim com a Vitória. Então, nós somos favoritos, então vamos lá. Se somos o favorito, então a gente vai pra cima.
4: Temos
0: pra gente
4: que
0: fazer
4: dar
0: o resultado.
4: Resposta.
0: Vamos embora. 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Bom, já eu vou ter o Gabriel, antes já tem o Gabriel, então deixa eu ir logo com o Gabriel, trazendo pra gente aqui as primeiras notícias do Bahia. Nosso querido Gabriel Bacelar, já trouxemos algumas informações do Vitória sobre o jogo, já vamos no debate maior, né? Com a participação do Toninho, do Roberto, do Ives, da nossa querida Lore e também da galera. Mande o seu WhatsApp 719-9626-9020 pra galera participar com a gente, 719-9626-9020 pra você participar com a gente, tá certo? Vamos lá então, ô Gabriel, vem comigo aí, garotão.
6: Boa tarde, Ivo, Toninho, Genildo, Hércules, todos que estão acompanhando, Roberto, Francinha também, a todos que estão acompanhando o Nova Brasil FM. Pois é, viu, a semana do Bahia terminou de forma movimentada, apesar do tricolor estar em miniférias, lembrando que o Bahia só volta a trabalhar no dia 22 de junho. Nesse período de miniférias aí, antes do início da Copa do Mundo, vai pegar também ali a parte inicial do torneio mundial e depois voltam aos trabalhos os jogadores de olho já no dia 22 de julho, quando o Bahia volta a atuar contra o Atlético Mineiro pelo Brasileirão fora de casa. Mas esse feriadão, reta final de semana, trouxe ao torcedor do Bahia um alento no mercado da bola. Parece que o Bahia tem se movimentado e duas sondagens foram reveladas nas últimas horas. Primeiro, Gabriel Peck, atacante ex-Vasco da Gama, que hoje pertence ao Los Angeles Galaxy dos Estados Unidos, e também depois o zagueiro Adrielson, que teve aquele seu sucesso no Sport, depois também atuou pelo Botafogo e hoje se encontra no futebol saudita. O Bahia tem interesse nesses dois atletas. Uma sondagem foi realizada pelos dois nomes ali. O Bahia ainda tem buscado entender valores da negociação, valores também de salário, mas é pro torcedor um alento nesse momento, né? O torcedor do Bahia quer uma renovação de elenco, o Bahia precisa disso também. O elenco atual do Bahia parece saturado, parece com o futebol vencido, e somente a chegada de novos atletas pode fortalecer esse elenco tricolor. Eu não vejo outra forma, além da chegada de atletas ou do comando técnico. Como a gente já percebeu que o Rogério Ceni não deve deixar o clube, então o Bahia precisa cada vez mais ir forte até o mercado para essa segunda janela do ano aí, para terminar a temporada, quem sabe, de forma mais positiva do que foi essa primeira parte, né? Não é muito difícil, eliminações e Libertadores, Copa do Brasil, não disputou a Copa do Nordeste, venceu apenas o Campeonato Baiano, ficou 8 jogos sem vencer antes do último jogo da parada aí, quando venceu o Botafogo por 2-1. Então, não é muito difícil fazer uma segunda parte melhor de temporada. Vamos torcer que esses reforços cheguem, que o Bahia se sinta melhor na temporada. A gente ainda aguarda as falas do Cadu Santoro, né? Precisa dar uma entrevista, precisa dar um posicionamento ao torcedor, precisa esclarecer algumas situações. Acho que é mais do que válido que ele venha a público fazer isso o mais breve possível. Nomes ventilados me agradam, já vou falar deles no segundo bloco aqui do programa, mas eu gosto das duas buscas, gosto do Gabriel Peck, gosto também do Adrielson. São jogadores que podem ser importantes aí, e para dois setores que o Bahia necessita, né? O Ademir, que é um cara cara que já vem há algum tempo em declínio. O Cauê Furquim ainda não se adaptou, de fato, ainda é muito novo também para jogar naquela função. Então a gente tem um Ademir, um Kik também, que não é soberano na posição. Então acho que o PEC pode fazer boa participação naquele setor. E na defesa, o Adrielson chega para dar uma reinventada no setor, né? Um setor que já tá muito batido, com Canu, Gabriel Xavier, David Duarte. Tem o Marcos Vitor, que é pouco utilizado, que na minha opinião também deve ganhar mais oportunidades, acho justo. E o Mingo, que é praticamente um solitário ali no lado esquerdo da defesa do Bahia, né? Quando ele não tá, sempre é uma improvisação de algum zagueiro que joga com a perna direita. Então eu acho que o Adrielson chega para reforçar um setor que é muito necessário pro Bahia também. Espero que outros nomes sejam ventilados e também concretizados, nomes importantes para que o Bahia possa vir a ter uma condição melhor na segunda parte da temporada, né? Antes da gente devolver aqui, falar também sobre a especulação que vem do Paraná, sobre o interesse do Atlético Paranaense no Gilberto. Acho que é um jogador que poderia entregar muito mais do que vem entregando. A lateral direita se tornou um problema em 2026, o Bahia trouxe o Roman Gomes com a expectativa que ainda não foi alcançada pelo atleta, porém muito jovem, precisa ter essa margem também de performance, de evolução, a gente precisa confiar nisso. Então vamos dar um tempo ao Roman. O Gilberto já é um pouco mais batido desde 23 aqui em Salvador, não vem atuando bem, não vem agradando o torcedor. Pode ser que sim seja uma negociação futura do Bahia para essa janela, ainda que o jogador deixe o clube. Para isso, na minha opinião, tinha que trazer outro lateral. Eu acho que o Nico foi bem quando foi utilizado como lateral, mas o Bahia, um time como o Bahia, com investimento, que tem um Grupo City, precisa de um lateral mais maduro, um lateral de fato da função ali e que possa trazer essa segurança para a defesa do Bahia, para o setor de lateral direito ali, que o Bahia não tem há muito tempo, né? Então, vamos aguardar, porque pode ser uma movimentação também, saída do Gilberto, uma possível reposição. A gente aguarda atualizações a respeito dessa função também. Como eu disse, já eu volto trazendo a minha opinião sobre o Gabriel Peck e também sobre o Adrielson, nomes ventilados aí na última hora.
4: É isso aí, o Gabriel acabou de passar pra gente as informações sobre o Bahia. Gente, hoje o dia tá bastante agitado, como eu tinha falado, né? Sobre o clima lá no Vitória e vem, tá muito bom, tá? O Vitória, o grupo já entendeu que o Barradão é o maior aliado que o Vitória tem pra conquistar esses pontos em casa. O Vitória que tem uma torcida que esgotou os ingressos, agora o presidente anunciou que vai fazer um outro, teve que abrir um outro setor a partir de cima do estádio para poder abrigar todos esses torcedores.
1: Gente,
4: já tem 2.000 pessoas confirmadas para esse lugar, a tendência é só aumentar, então a torcida amanhã vai ser um show à parte.
1: Vai dar muita gente, né? O presidente que tá bem claro que tá esgotado, né? E a galera vai ficar dali de fora para acompanhar, né?
3: Devem criar algum outro local, né, para abrigar esses torcedores que não tiveram condições de comprar o ingresso, de fazer o check-in, né, como hoje se diz, fazer o check-in. Então, naturalmente, o Vitória deve preparar algum local para poder esses jogadores assistirem o jogo e torcer pelo seu time.
1: É verdade.
4: Isso mesmo. Além da expectativa do título da Copa do Nordeste, essa semana o Vitória teve que lidar com uma notícia ruim, que foi o afastamento do lateral direito, Nathan Mendes, que sofreu lesão e vai ficar de fora da temporada. E Papelini vai ter um trabalho difícil, que é ir para o mercado e trazer um jogador para essa posição.
3: Sim. Aí sim, foi sem dúvida nenhuma, vamos dizer assim, uma perca muito grande para a equipe do Vitória, né?
4: Estava muito bem, frequência muito boa, sim, titular absoluto.
3: Ainda se discute hoje em dia.
1: O Natan não joga mais esse ano, né?
4: Não joga mais, só ano que vem.
3: Então, sinceramente, vai ter problemas ali o Jair Ventura para compor.
7: Agora precisa ver com o René de contrato novo, se ele não vai incomodar, né? Contrato para 3 anos, ganhando salário e tal, assim.
4: Toninho.
7: Tá com estabilidade.
1: O Renê não vai o quê? Deixa eu entender, Toninho. Você falou que o Renê não vai o quê, Toninho?
7: Não, assim. O cara tava jogando para contrato. O contrato veio.
4: É. Toninho.
1: Ele fez jus a compra, né, do contrato.
7: Sim.
1: O contrato foi feito, confirmado, né? Foi finalizado e agora sim, de fato, ele não tem gerência.
7: Eu tô achando que a Lorena tá concordando comigo.
4: Não, eu vou desmentir você. Acho que o Renê.
7: Ele falou alguma coisa?
4: preste bem atenção, acho que René lê seus pensamentos. René hoje foi bem claro em dizer que não estava buscando apenas o assinatura do contrato. Ele disse que, olha o que ele disse, não vou sentar em cima do contrato, não vou me acomodar.
1: Beleza,
4: e vim pra fazer história com essa camisa. Ele falou isso.
7: É jogador de responsabilidade, então, porque tem uns jogadores que são.
4: E acomoda, ele disse que não ia se acomodar.
0: E aqui pra nós tem tudo pra fazer isso, né?
3: Não, eu entendo o seguinte, que o jogador, a qualidade do jogador René é uma qualidade um pouco além, né? Um pouco acima de muitos jogadores que estão aí. E ele sabe que no futuro, se ele cometer esse tipo de coisa, no futuro dele vai ficar praticamente aniquilado.
0: E ele está começando a jogar agora.
3: Exatamente.
0: Agora é a hora dele ir embora.
4: O Vitória acreditou nele, deu credibilidade ao trabalho dele e também não só para dar oportunidade para um garoto jovem que vai contribuir, mas sim porque o René é um possível ativo muito bom para o clube.
3: Exatamente.
4: No futuro, tem isso. Esse dinheiro pode triplicar para o Vitória.
7: Tem gente interessada.
4: Precisa manter.
3: Tem isso. Agora, a minha preocupação é Arboleda. Vem ou não vem?
0: Arboleda?
7: Arboleda. Arboleda vem, não.
4: Esqueça isso.
0: Um papelinho falou, não sei o que é, foi o maluco que plantou essa informação, mas assim, todos os grandes sites do Brasil noticiaram o interesse
4: então
0: do Vitória.
4: Então ele tentou. Mas isso não é à toa.
0: Certeza.
4: Ele tentou.
0: O papelinho negou.
3: Por que não?
4: Porque não, é muito caro. O papelinho falou.
3: Então é negócio. Ensina uma negociação. Ele, por exemplo, Vitória só paga uma parte do salário dele.
7: Mas esse é o que
0: eu agora. O São Paulo não aceita.
7: Não.
0: Vou dizer uma coisa.
7: O perfil do Vitória é outro.
4: Ele entrou na justiça contra o São Paulo para poder ser reintegrado.
3: Essa história não, Toninho. Porque é o seguinte: Kaká, quando veio para cá, a torcida do Vitória foi totalmente contra também.
7: É isso, mas é o perfil do Vitória. Chegou aqui e placou. É um dos melhores jogadores do Vitória.
0: Mas peraí, gente.
7: Mas o Kaká não é Arboleda. Arboleda é um cara de nome, um cara de seleção.
0: É um jogador ainda em formação.
4: É isso. O Vitória não tem condições de fazer concatenação de peso.
3: Existe na carreira dele.
0: Mas é isso. Arboleda hoje é seleção.
4: Já é outro patamar.
0: Já tem mercado internacional.
7: Com o dinheiro da Arboleda, eu traria 3-4.
3: Por que ele tá parado ainda?
0: Sim, tá parado porque existe um processo disciplinar do clube dele, que é o São Paulo.
3: Mas se
0: São
3: é um processo disciplinar administrativo.
4: O bicho tá pegando aqui hoje, e eu tô gostando.
0: Você quer trazer a Arboleda todo jeito pro Vitória?
3: Eu acho um bom zagueiro, pô.
0: Eu vou dar minha opinião, eu vou respeitar a sua, e Toninho também, que tá aqui, já tá enfesado. Calma, Toninho. O seguinte é esse.
7: Você não me deixa falar?
0: Não basta, aí tá vendo você? Não basta ser só um bom zagueiro. Se não tiver caráter, cara, vai trazer pra cá pra envenenar o grupo do Vitória?
3: Não, mas você...
0: Lembre-se que seu Carpinho tirou um monte quando ele chegou aí.
3: Sim, mas você
0: aí
3: você
0: quer trazer Arboleda, porque é um bom zagueiro, porque não sei o quê, e o caráter do cara...
3: Mas você acha que quando ele fez ter um problema,
0: ele fez problema todas as vezes? Aí é que tá. Vai acreditar, vai confiar, vai apostar,
3: você
0: é outra história.
7: Aí tem uma história que precisa ser revelada, precisa ser entendida. O jogador não tem direito de fazer o que ele fez, mas alguém deve ter feito coisa que não deve ter feito também. Mas o que eu quero chegar ao ponto é o seguinte: Arboleda tá num nível superior que o Vitória não deve investir dinheiro nele.
0: É um cara que deve ganhar no mínimo aí 600 mil
3: por mês. Mas se o Vitória pagar
0: 800 mil por aí.
7: Que 800 mil? Ele passa de 2 milhões, rapaz.
0: Ah, então pronto. E Vizcaneiro vai pagar os 80%.
7: Ele é nível de seleção. Ele tem nível de seleção.
0: 800 mil, então ela traz, sabe, com jogadores? Traz mais 4 de 200.
7: E se o salário devolver 2 milhões, traz 5, 6, traz um time todo.
0: O Roberto quer falar isso, hein?
3: Eu quero saber quais são os 4.
7: Roberto, pra falar tem que vir aqui.
0: Tem um centro de inteligência do Vitória que foi buscar Mateuzinho, quase custo zero. Foi buscar René com Bagatela.
7: O Camutanga
0: buscar
7: serviço com Bagatela.
0: Camutanga, Vade Leonardo.
4: Olha, o Vitória tem a fama de ser centro de recuperação, de trazer o cara pra cá e devolver a autoestima dele. O Vitória não tem cacife pra trazer concatação de nome. Ele tem que fazer apostas, como o René, Matheusinho, que deu certo.
0: Hoje pra contratar um jogador de 400 mil.
4: Não tem pra contratar.
0: É de 300 mil pra baixo e 300 mil tá com a corda no pescoço. Vamos falar a verdade. Ninguém tá aqui falando mal do Vitória. É a realidade financeira do clube. E não é só o Vitória que passa por isso. isso hoje. Vários clubes no Brasil passam por esse mesmo problema financeiro. Roberto, me dê um segundinho, eu sei que você quer falar aí. Eu vou pro intervalo comercial, já passei 2 minutinhos e volto já. Mas Ives Carneiro agora vai ficar o programa todo querendo a roleta. Eu volto já.

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2: A Bahia está entre os 5 estados com mais usuários da Tela Brasil, plataforma pública de streaming voltada exclusivamente para produções nacionais. A plataforma reúne mais de 500 obras, entre filmes, séries, documentários e curtas-metragens de diferentes épocas e estilos. De acordo com os números divulgados, a Bahia registrou cerca de 18 mil usuários nos primeiros 2 dias de uso da plataforma. O estado aparece atrás apenas de São Paulo, Rio de Janeiro, Minas Gerais e Rio Grande do Sul. Inicialmente, a Tela Brasil está disponível apenas na versão web e pode ser acessada por meio de uma conta gov.br. Seu dia com mais informações na Nova Brasil. Na segunda-feira, logo cedo, teremos mais notícias. Até lá!

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0: valeu, minha galera brasileira. 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Amanhã tem final da Copa do Nordeste a partir de 3 da tarde, galera, direto do Barradão. Vamos juntos na emoção do futebol, a bola vai rolar. 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Agora são 6:04, deixa eu ver a galera participando comigo no zap 96269020. Fala, torcedor.
1: Boa tarde, Ferraz, boa tarde, Gabriel Bacelar, boa tarde para Enildo Lavisque, boa tarde para Antônio Silva, boa tarde para Biscoitinho, Francinha, boa tarde para o Rivelino, craque de bola, né? Aí você pega muito no pé de Toninho, viu, Ferraz? Você pega muito no pé dele, viu?
0: E
1: o Bahia City, o milionário, o time do Toque Toque, Ferraz, tá contratando o Adriel, zagueiro do Botafogo, grande zagueiro aí, viu? Então será aí pra ser titular do Bahia. O Bahia precisa de um meia aí, viu? Trazer o Almada aí, trazer Bernardo Silva aí pra nós e pra essa Libertadores aí. Trazer um bom goleiro aí, viu? Um bom goleiro aí. Rossi seria um bom nome aí, Toninho, para o Bahia, que tá o Flamengo querendo vender ele pro e a 5 milhões de euro. 5 milhões de euro, mas eu acho que o Flamengo só quer 9, né? Mas o Bahia chegar a 6 ou 7 aí, pra esse goleiraço aí, Rossi aí. O que você acha de ferrar desse goleiro aí, Gabriel, sei lá.
0: Valeu, grande Galo, obrigado, querido. Rapaz, eu sinceramente, eu não contrataria o Rossi, não. É um goleiro pra mim que, às vezes, no Flamengo, ele vê ótimo, ele entrega a rapadura. É um goleiro que defende umas bolas difíceis, daqui a pouco toma uns gols bobos. Ainda mais quando ele gosta de sair com os pés, né? Volta e meia ele faz uma lambança no Flamengo, o goleiro Rossi. Não acho ele hoje, o Flamengo já teve goleiros melhores, e como já teve melhores, mas eu não traria pro Bahia, não. Você traria o Rossi pro Bahia, Toninho? Melhor do que Ronaldo, do que o Léo Vieira, do que João Paulo, do que Hércules.
2: Não tenha dúvida.
3: O problema é que ele é caro, né? Ele não é barato.
0: Ele é caro. É goleiro de 1,5 pra cima.
3: É isso.
2: A Bahia não tem esse problema de dinheiro.
0: O Bahia ofereceu 1,300, não foi 1,200 na época a Ederson do Atlético Mineiro, né? Quis tirar mais de 1 milhão. E o goleiro não veio, o Atlético não deixou. Né? Então, assim. Roberto, tá no circuito, Robertão?
4: Estamos por aqui, garotão.
0: Vá, agora é a sua vez, pode falar, Roberto.
4: Era ainda sobre essa questão do zagueiro, que a gente estava falando agora há pouco aí, do Arboleda. Você até disse um detalhe interessante, que ele poderia contaminar o grupo do Vitória. Até porque é um cara que tem um histórico de disciplina e ele chegaria como estrela. E além disso, ia querer fazer o que quisesse. Ele tem esse histórico de disciplina, tanto é que ele iria para a Copa do Mundo, ele participou das eliminatórias pela seleção equatoriana, ajudou na classificação da seleção do Equador e não foi para a Copa exatamente por essa questão desse problema de disciplina no São Paulo. E falando do ponto de vista
0: financeiro, o país está punindo ele, né?
4: Que ele tem um salário de mais de 1 milhão no São Paulo.
0: A própria federação lá, né? A própria delegação, a seleção equatoriana puniu o treinador, não resolveu não convocar ele. Por quê? Por que ele não foi convocado? Né? Por que ele não foi convocado? Pelos atos dele, dos últimos tempos aí que ele vem praticando. Indisciplina no São Paulo, não foi a primeira vez. A última, o cara largou o clube, velho. Um São Paulo que se preza, um cara desse nunca mais, se eu fosse presidente, nunca mais vestia a camisa do clube. Perdoar.

0: acertar, resolver, tudo bem, Toninho. Agora, vai ficar até quando contaminando o grupo do São Paulo, maravilha?
1: E ele não vai jogar mais?
0: O São Paulo não quer mais ele, mas ele vai resolver.
2: Ele entrou na justiça para ser reintegrado.
0: É. Mas olha, ele passou mais de um mês, cara. Ele largou aí, se mandou para o Equador e o que mais se viu lá foram vídeos dele em festa.
1: E os boatos? Tem que ser punido.
2: E os boatos da agiotagem, das dívidas, será que é verdade? Diz que ele tá dando
3: muita conversa também, viu?
0: Eu sei que ele tem muito dinheiro guardado e bem lá no Equador. Viu, dona Lorena Vinhas?
1: Ele quis dar uma de Adriano, né? Depois de aposentado, né?
0: É isso aí. Adriano foi melhor do que ele. Atenção, galera, digo assim, em alguns sentidos, em outros não. 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Falar em Jeco, né? 7 Elite, o Dmira saiu agora com dela aí.
3: Foi.
0: Tá indo lá pra Itapuã agora.
3: Tá numa pose que você não faz ideia.
0: Porque ela comprou, meu Deus do céu. Jaycon 7 Elite.
3: Só vive dançando música de forró aqui.
2: Tá tirando
4: pra dar uma carona no Toninho, que o Toninho tá meio revoltado esses dias, né?
0: Ó, Roberto aí.
3: Roberto, você ficou de chamar o Roberto, eu ia falar agora, ele não chamou.
0: Ele acabou de falar, Roberto.
4: Deixa eu falar e tal.
0: É, ele é o defensor de Rogério Ceni, o defensor de Binha, é o defensor
3: não, de Binha não.
0: De Binha Arboleda.
3: É você é aluno de Binha.
0: Eu?
3: É.
0: Quem fala, eu sou um cara pelo certo, né? Agora você pegar no pé de Binha também o tempo todo, aí já acho que.
3: E você pegar no pé de Rogério Ceni o tempo todo.
0: Meu pai dizia que tudo demais é veneno. Embora Rogério Ceni, pra mim, não é o técnico que o Bahia merecia
3: vai
0: ter.
3: Vai ficar desempregado e sair do Bahia?
0: Não.
3: Pronto, por que não vai?
0: Pronto.
3: Porque é um bom treinador.
0: Mas
3: agora vocês
0: momento...
3: que não tem paciência com o cara.
0: Pronto, ele já tá há quanto tempo no Bahia? Alguém pode me dizer aí?
2: Três temporadas.
0: É, ganhou o quê pelo Bahia? Qual foi o grande título que o Rogério Ceni ganhou no Bahia?
2: Bom, não ganhou grandes títulos.
3: Vai ganhar,
2: mas mudou.
0: Vê outro advogado aqui no
2: Brasil. Não ganhou, temos que dar a César o que é de César. O Rogério
0: só
2: não trouxe muitos títulos pro Bahia, mas mudou a cara do Bahia. O Bahia tem um elenco com uma identidade muito mais concreta, muito mais forte. Qualquer jogador do Brasil jogaria no Bahia.
0: É verdade.
2: Trouxe o Bahia de novamente pro cenário continental, indo pra Libertadores. Não avançou, né?
0: Pronto.
2: Foi eliminado, isso causa revolta,
3: mas trouxe.
2: Não faz isso com o Rogério, né?
0: É verdade. Olha, você tá muito boazinha. Não vá na onda de Toninho Maravilha, não. Toninho já tem 70 anos de rádio, ele e França
2: tá
0: Almeida
2: certo.
0: São não, os decanos de aqui da equipe. Então assim, ó, não vá nessa, não.
2: Esse é o patrimônio tombado já.
0: Esse ano não era nem pra treinar o Bahia. Eu, a minha opinião, esse ano, Rogério Ceni era pra estar lá no Fortaleza, no lugar de Carpini, onde ele se deu bem lá, ganhou títulos e tal. Porque Rogério Ceni foi eliminado precocemente.
2: Tranca a porta aí, gente,
0: que
2: eu tô indo embora.
3: Eu vou embora, viu?
0: Não,
3: tchau, um abraço.
0: É um advogado de Rogério Ceni. Você se dói, você chora aqui na resenha. Olha lá como é que é que eu fico aqui pra você. Você fica chorando na resenha o tempo todo quando fala de Rogério Ceni. Agora, onde que ele ganhar um título nacional, onde que ele levar o Bahia a terceira ou quarta fase, a semifinais da Libertadores, você olha, pronto, tá preparado, tá no ponto, deixa o cara aí. Não tô mandando também tirar, não, o Bahia pode tirar quando quiser, não tem poder nenhum, tem apenas a minha opinião. E assim, eu tenho certeza que 80% hoje do torcedor vai comigo.
3: O que você tem que entender...
0: 20% vai com o Toninho Maravilha.
3: O que você tem que entender é que um projeto desse, para levar um time com estabilidade na Libertadores todo ano, não se faz em 2 ou 3 anos.
0: Tá pronto,
3: deixa o Rogério ter calma, tem que ter paciência.
2: E eu tenho certeza que o Rogério tá...
0: No caminho certo.
2: Eu acho que o Rogério tá suprindo as expectativas do grupo, porque se ele estiver...
0: Grupo quem? Que grupo?
2: Grupo City,
3: que é o dinheiro.
2: Se ele estiver indo de acordo com o planejamento do City, ele não vai sair.
0: Bota dinheiro no clube, a torcida bota dinheiro no clube.
3: Ah, peraí.
0: Toninho, a torcida vai pegar em seu pé. A torcida bota dinheiro no clube, sim.
3: Em relação...
0: O estádio, todo o jogo do Bahia não tem menos de 30 mil.
1: Fora a compra de camisa, essas
0: fora
1: coisas.
0: Ah, vocês agora estão sendo vocês, lógico.
2: Bota, mas hoje o Bahia tem dono, infelizmente.
0: Não, o dono do Bahia é a torcida. O dono do Bahia é o Cida. Quem administra o Grupo Cida tem um contrato para administrar.
3: Aonde?
0: É. Tá? Só você
3: a
0: tinha.
3: A torcida aí ameaçou, fez o que fez, foi lá na cidade tricolor,
2: pichou. E não deu em nada.
3: Fez o que? Deu em quê?
2: Se fosse do lado rubro-negro, o sushi é feito, porque a diretoria do Vitória é extremamente mais acessível. O Vitória tem.
0: Porque não é SAF.
2: Isso, então. Não. O Bahia tem, então. O Bahia tem dono, Ivo. Você acabou de dizer
0: não, que o Bahia tem. O Bahia tem hoje.
2: E o dono que razão.
0: Que tem um contrato de X anos, me parece que são 20 anos. Né? Ou até, sei lá.
3: Até lá já foi campeão da Libertadores, campeão do mundo, campeão do. Como é que é?
1: Virou Guinha.
3: Já foi
0: Guinha. Não estaremos mais aqui, certamente.
3: Possivelmente eu não.
2: Eu vou estar em nome de Jesus, viu? Faz isso não. Eu vou estar aqui.
0: Agora, tem 32. Agora, Toninho, se você.
2: Epa!
0: Quantos?
2: Não vou revelar, 25, mas
0: 31,
2: né?
0: 25. Ó, 25 agora.
1: Tá
0: nova, agora tá nova. Mas assim.
3: É a mascote daqui.
0: Ô Roberto, vamos me ajudar aqui, porque você sabe que Tony hoje ele tá na resenha, pegando no pé o torcedor e ele vai receber, como diz o outro, um abacaxi pra descascar.
3: Rapaz, o torcedor do Bahia sabe que eu tenho razão, rapaz. O problema é o torcedor do Bahia sabe que Belintani e companhia entregaram o Bahia pro City. E o torcedor não queria. E ninguém pôde fazer nada.
0: Sim.
3: E agora tem que engolir tudo isso que tá aí, mas engolir com uma certa forma de bater palma, porque o Bahia nunca teve uma sequência em campeonato brasileiro como teve nesse
0: último
3: ano.
0: Mas não é essa agora a visão do torcedor. Gente, vou explicar pra
3: vocês. O torcedor já quer que ele seja Barcelona?
2: O torcedor é imediatista.
0: O torcedor do Bahia já viu que o City está aí há 4 anos comandando o Bahia, com o Renato Paiva, 3 de Rogério, está aí há 4 anos à frente do Bahia, já chegou em Libertadores, já, mas olha o que o Bahia foi eliminado esse ano precocemente, em 2 jogos.
3: Sim,
0: porque
3: o Campeonato Brasileiro chegou 3 anos entre os 7 primeiros.
0: O'Higgins na Fonte Nova.
3: E tá aqui entre os
0: eliminado
3: primeiros.
0: Eliminado na Copa do Brasil, pra quem? Pro Remo, tomando 3 cacetes seguidos do Remo.
3: Quem então, não é City vai remar e vai brigar pra não ser rebaixado.
0: Tudo bem.
3: Quem não é, quem não sabe.
0: Eu já disse aqui, vou repetir, que o Bahia não é. O Bahia é um dos melhores times do Brasileirão, tem elenco pra isso, mas falta experiência um pouquinho mais no seu treinador. Ainda tá faltando.
4: Mas quando o Toninho, Ivo, quando o Toninho traz esse histórico aí dos últimos anos, que se não fosse esse investimento do Grupo City, o Bahia talvez não tivesse nessa condição. Ele estaria brigando pra não ser rebaixado e olhe lá se não tivesse voltado para a Série B do Campeonato Brasileiro, como acontecia há tempo recente aí. Então, é uma sequência que o Bahia conseguiu graças a esse investimento. É claro que teve
3: mais um que pensa como
4: tropeços
3: eu.
4: Essa temporada.
0: Roberto,
2: com certeza.
0: Eu não tô discordando. Tudo isso aí eu sei também. Que o Bahia hoje é um time diferente daquele que a gente viu antes pro City. Eu sei disso. O Bahia é diferente. O Bahia tem hoje um elenco melhor, tem uma folha maior, o Bahia tem uma outra estrutura, tem uma outra perspectiva de futuro. O Bahia tem tudo isso. Mas eu falo do momento atual do seu Rogério Ceni, há 3 anos comandando o elenco do Bahia, conhecendo muito bem esse elenco. Vocês acham, né? O Bahia foi eliminado esse ano da Libertadores, da Copa do Brasil, capengando em alguns jogos do Brasileirão, agora capengou para vencer o Botafogo, perdeu pro Grêmio aqui, tomou porrada daquele, vive um momento delicado. Vocês acham que o Rogério Ceni vai conseguir tirar mais alguma coisa desse time?
2: Acho
0: que vai mudar depois da Copa do Mundo, então vai voltar um Bahia
3: vai
0: atropelando todo mundo.
1: Não, vai. Se não contratar, não vai não.
2: A chateação de Ivo é que a chateação
0: de Ivo. Tô olhando para ela, tô ela colocar
2: de todos os torcedores. Da maioria dos torcedores que estão cansados de nadar e morrer na praia. Eles querem os títulos, eles querem as vitórias.
3: Mas tem que ter
2: calma.
3: Mas
2: é com calma. Primeiro é participando nas oitavas, nas quartas, e aí vai indo e caminhando.
0: Mas não entrou não nenhum ainda, nem nas oitavas, nem nas quartas.
2: Gente, agora. Infelizmente, mas vai chegar onde?
3: E o seu time entrou onde?
0: O meu Jacobinho?
3: Jacobinho entrou onde?
0: O Jacobinho tá na Série B do Campeonato Baiano. Mas o Jacobinho não é
3: do Baiano, do Baiano.
0: O Jacobinho não é SAF.
3: O Baiano chega.
0: O Jacobinho não é SAF, entendeu, Toninho? Então, não vamos nessa, gente. O assunto é sério. Vocês, assim, vamos falar sério aqui no programa? Vamos parar de ficar querendo iludir o torcedor? O torcedor não vai mais cair na sua, não, Toninho.
3: Vamos começar a apoiar os nossos times, nossos treinadores?
0: Eu sempre apoiei. Eu nunca deixei de apoiar o Bahia. Agora, eu, como jornalista esportivo,
3: vamos apoiar
0: não
3: os
0: posso
3: treinadores.
0: Deixar de falar a minha visão. Não vou. Isso aqui ninguém vai mudar. Eu vou dar sempre a minha opinião. Se eu achar, pronto, critique Everton Ribeiro.
3: Todo jogo você mete pau no treinador do Bahia.
0: Pronto, então o torcedor não vai levar você a sério na resenha hoje. Eu sou um defensor de Everton Ribeiro. Não dá pra se cobrar de Everton Ribeiro, mas o que ele pode dar hoje no Bahia? Ele foi contratado já em fim de carreira. O City contratou Everton Ribeiro já em fim de carreira, mas chegou aqui. Everton Ribeiro já era reserva no Flamengo. Porque vários jogadores, o elenco do Flamengo hoje é melhor que o do Bahia? Claro que é. Tem mais estrutura? Tem. Tem mais concorrência? Automaticamente. Tem pra quem? Pra Everton Ribeiro. Então o quê? Ele achou melhor sair, mas ele ainda jogava muita bola. E, inclusive foi demonstrado no Bahia. Chegou aqui jogando muita bola. Já se passaram o quê? 3 anos. Ele tá caminhando para um encerramento de carreira. Esse ano já não é mais o mesmo do ano passado. E assim foi no primeiro ano que ele chegou, jogou mais, no segundo já estava estabilizado, terceiro começou, machucou, ficou de fora um tempo, sim, retornou e não é mais o mesmo. Aí eu vou agora pegar e crucificar o cara, eu acho que ele entregou no Bahia. Ele entregou. Agora queria que ele marque na zaga, vá pro ataque, vá pro lateral direito, esquerda, pro meio, marcando. Não vai. Então eu não posso hoje crucificar Everton Ribeiro de jeito nenhum.
2: Ele precisa de companheiros ali de posição que ajudem ele, que qualidade ele tem. Exatamente. Quando ele tá em campo, você sente a diferença. Viu outro a presença time. Dele ele faz diferença.
0: Você viu isso sábado? O Rogério tirou, botou ele no banco, botou depois jogar, o time foi outro.
1: É, só ele não vai adiantar, não.
3: Isso.
1: Não,
3: eu vejo só futebol é engraçado. Eu vejo o cara que fazendo a postagem aqui, Danilo Santos era atacante na base do Bahia. Foi dispensado, tá na seleção brasileira hoje. Capetinha Edilson, chegou no Vitória, meus amigos lá, Mário Silva e companhia, ah, jogador do seu nível, tem um monte aqui, ele foi embora pra São Paulo, deu o que deu. Futebol tem dessas coisas, é. Não se aí, ganha tudo o tempo todo,
1: Cafu,
3: nem exemplo. Guardiola ganha tudo o tempo todo.
0: Mas pelo menos.
3: Já anunciou que tá saindo agora.
0: É, ela vai descansar.
3: Vai vir pro Bahia. Dá uma.
0: Dá um.
2: Rogério vai fazer uma mentoria com ele.
0: Não seria bom trazer
2: pra cá? Seria fazer um intercâmbiozinho.
3: Ele é. Não, Guardiola não.
0: Seria muito bom que o Rogério assistisse os vídeos. O
3: Guto é treinador de segunda divisão.
0: Ele deve fazer isso, o Rogério deve assistir os vídeos dos jogos comandados por Guardiola. Ele deve assistir.
1: Ainda acho, viu, gente, que. O problema do Bahia não é só técnico, não.
0: Claro,
1: não. Você vai trazer.
0: Não dá pra colocar tudo.
1: Você pode trazer.
2: Até porque o treinador não entra em campo.
1: Técnico do Brasil não vai resolver o problema do Bahia.
3: O problema do Bahia não é só também jogadores. Eu acredito que nessa folga aqui, alguns problemas vão se ajustar lá dentro do Bahia. Jogador, auxiliar técnico, treinador, diretor, eu acho que vai haver uma sentada, vão fumar o cachimbo da paz. Eu acho que passa mais ou menos por aí. Colocar as coisas no devido lugar.
1: Não, eu tenho que contratar.
2: Eu acho que ele não sai. Eu acho que o Rogério não sai.
1: Não, eu também acho que
3: não. Não, eu não quero nem que ele saia. Eu não quero que ele fique.
1: Ele não sai, não.
0: Ó, um abraço aqui pra Daiane Pereira Rocha dizendo: tem que negociar, vende, compra, agente profissional tem que jogar em qualquer time. Um abraço pra você, Daiane Pereira.
1: Ela fala de quem aí?
0: Ivo Leandro dizendo: Vélez, na sua chegada ao aeroporto, falou que não tinha conversado com o Ceni ainda. Isso é grave. Como é que um atleta, né, chega e o Inter nem sequer faz uma ligação? Ah, deve ser o treinador que ele quer dizer isso. Boas-vindas. Um abraço pra você, meu querido Ivo Leandro, ó, charazão ali. Querida, obrigado, querido, acompanhando a gente também aqui pelo YouTube. Um abração pra ele aí, forte abraço, deixa o like, o joinha, compartilhe, manda pra geral. Bom, depois do intervalo comercial tem uma bomba, hein? Quero ver se Toninho Maravilha vai suportar. Eu volto já.
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2: 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O motorista que segue em direção às cidades do interior do estado pela BR-324 começa a pegar lentidão na passagem dos Teixeiras. Não perde muito tempo por lá, não precisa buscar outros caminhos. 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
5: Valeu, galera brasileira, de volta no pique, liberando geral no som da Nova Brasil em Campo Salvador. 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Agora, galera, estamos às 6 da noite, mais 26 minutos, 6:26, Lorena, vamos ouvir o nosso querido Renê, né? Agora você vai falar com ele, né? Tem uma coletiva de imprensa. Como é que foi lá, Lorena? Conta pra gente aí.
6: Foi bem legal, demorou bastante pra vir, a gente teve uma pegadinhazinha, né? Era o Renato Kaiser que ia receber a gente, e aí do nada a gente recebeu a notícia de que Renê tinha sido comprado e que seria ele que iria fazer. Ele chegou lá um pouco tímido, foi sucinto nas palavras dele, se limitou a falar quando o Vitinho, jogador do Fortaleza, foi citado, respondeu a minha pergunta de forma clara e objetiva. O clima tá muito bom, sabe, aquele clima é pré-festa da organização, aquela euforia, dá pra ver que todos os setores daquele lugar estão conectados em prol da vitória do Vitória amanhã. Eu tenho certeza, torcedor rubro-negro que tá me ouvindo, que amanhã o Barradão vai ser uma festa linda. E se o Vitória ganhar, se for coroado amanhã, vai ser.
7: Eu acho que
6: uma festa aqui, como, o Renê como aí, não ó. Teve há muito tempo.
5: Já chegou aí o Renê, ó.
7: Já me senti em casa, né? Foi bem acolhedor aqui pra mim. E aí, os jogadores me abraçaram aqui. Eu acho que isso facilitou pro meu desempenho. E vestir essa camisa aqui é uma satisfação pra mim, né? Muito feliz por tudo que tá acontecendo.
8: Bom, Renê, cenário perfeito. Compra em definitivo. Decisão amanhã. O que é que você espera agora para coroar uma semana de êxito? Você já definitivamente do Vitória e, claro, com a torcida do Vitória. O que é que você espera de fato para ser uma semana extremamente exitosa?
7: Isso é tudo que o jogador quer, né? Graças a Deus foi comprado. Agora a gente tem uma final para ganhar, ser campeão e colocar o nome do time na. A história aqui do Vitória. A gente tá muito focado nisso aí, de buscar esse título aí. Se Deus quiser, a gente vai ser campeão. Isso aí. Mas o mais importante é a gente ser campeão.
9: Renê, boa tarde. Thiago Luiz, da Rádio Excélsio. Queria que você fizesse uma breve análise do Renê da Portuguesa e do Renê do Vitória. O que foi que mudou em questões de evolução do Renê da Portuguesa para o Renê do Vitória?
7: Eu acho que mudou bastante. Eu amadureci mais, né? Acho que a torcida me abraçou bastante, assim, e eu pude. E tá, aqui também tive uma sequência boa, né? O Jair me deu uma sequência e eu pude mostrar dentro de campo, e eu acho que foi mais amadureci mais, né?
10: Renê, boa tarde. O que é que essa renovação de contrato representa para você como profissional e também do lado pessoal, né? Geralmente quando há uma evolução, onde você tão rápido, você caiu nas graças do torcedor, isso contribuiu para que o clube corresse atrás aí para poder efetivar, fazer a compra em definitivo. O que é que isso representa para você pessoalmente também, além do profissional?
7: Sim, isso traz uma leveza, né? Então, Jogar aqui no Vitória é um time gigante, né? Que me deu oportunidade, agradecer a todos que acreditaram em mim. E pessoalmente, assim, é muito feliz, né? Sinal que meu trabalho tá dando certo, né? Tudo que eu tô fazendo, Deus tá me coroando.
0: Renê, ontem repercutiu muito a entrevista de Vitinho, onde ele disse que o Vitória só dava chutão e batia lateral. Como que isso repercutiu aí dentro dos jogadores do Vitória?
7: Ah, a gente não tá olhando muito as redes sociais, a gente tá focado no jogo. Isso aí não abala a gente. Amanhã vai ser um jogo importante pra nós, que a gente possa coroar com a taça, que é o que a gente quer.
11: Boa tarde, Renê. Lorena Vinhas, da Rádio Nova Brasil Salvador. Você tem se destacado não apenas pelos gols, mas também pela movimentação rápida e intensidade sem bola. Quais tais orientações técnicas foram fundamentais para você se encaixar tão rápido assim nesse jogo do Vitória, no esquema que o Vitória joga?
7: Ah, quando eu cheguei, eu sou um jogador que, como você falou, né, ataca muito espaço e tal. O Jair me deixou mais à vontade ali na frente, né? Falou que eu ia atacar muito espaço e o time, eu acho que eu me encaixei muito bem com o time, então isso foi bastante para me evoluir, foi muito bom.
12: Boa tarde, Renê. A gente sabe que o jogador sempre fica muito focado, ainda mais numa final, mas aproveitando o gancho da pergunta do colega, para você pessoalmente falando, como que o Renê e a família do Renê estão se preparando para acompanhar esse jogo de amanhã? Vem algum familiar seu? Existe alguma ligação de vídeo? Como é que está sendo isso para você e para sua família?
7: Ah, é muito bom, né? Minha família tá muito feliz, né? Todo mundo tá mandando mensagem, perguntando se tava perguntando, foi comprado, não foi? Aí eu falei, isso aí depois a gente vai saber, né? Tô focado aqui primeiro a gente buscar esse título aí, né? Mas sim, vem da minha família aí e que eu possa ser abençoado aí também de fazer gol, a gente ser campeão e ser muito feliz, levantar essa taça com eles também, que eles merecem muito.
12: Quem vem da sua família?
7: Eu acho que minha mãe aí, pessoal, meu empresário também vem, que não é só um empresário, é um grande amigo meu também.
13: Bom dia, Renê. Miriam Silva, do Portal Mestre Day. Eu queria saber mais do âmbito pessoal mesmo, né? Como foi a reação de você saber da compra do Vitória?
7: É como eu falei, né? Isso aí eu tava deixando muito meu empresário, assim, né? Eu tava mais focado em de campo, assim, de fazer acontecer, né? E graças a Deus eu pude tá fazendo isso aí, né? Quando eu vim pro Vitória, eu falei, né? Eu não vou vir para ser só mais um, né? Você até falou, né? Tava falando com você. E graças a Deus, eu tenho muita história para fazer com essa camisa aqui. Eu tenho uma história, uma grande carreira brilhante aqui para honrar esse manto.
0: Renê Vinícius aqui do Canto Rubro Negro. Você que chegou com um empréstimo e antes do final do ano já conseguiu ser adquirido. Você tinha uma meta, né? Você tem uma meta, tem um caderninho que eu soube aí, lá de sua cama. Tá perto de atingir essa meta. E você acha que estar no Vitória para você, nesse momento, na sua vida, é o melhor momento da sua carreira? Você sabe muito bem disso. Ser artilheiro do Vitória é uma das suas prioridades?
7: Como você falou, né? Eu tenho um caderno lá em frente à minha cama, assim, que toda vida eu acordo e eu olho. Tô bem perto de bater isso aí, mas tô vendo que eu vou ter que aumentar essa meta aí. De ser artilheiro, eu acho que passaram os grandes jogadores por aqui, né? E foram artilheiros. Eu quero bater essa meta aí deles de deixar o nome na história, de ser artilheiro também e poder ser feliz aqui.
14: Renê, Papelinho, quando, né, te apresentou, disse que ele ficou alguns dias sem dormir por causa dela, para tentar trazer você para cá, e você veio. E nisso tudo se passou algumas histórias. Você chegou, foi fazendo seus golzinhos, foi caindo nas graças do torcedor. Após essa aquisição do Vitória, você oficialmente hoje é um jogador de propriedade do Sport Clube Vitória. Você se sente realizado em alguma coisa a mais de dizer assim, pô, cheguei num time grande, batalhei. Sempre tem aquela basezinha, tem uns times menores de expressão. Sei que você foi um garoto que ralou pra caramba, mas você diz assim, pô, velho, consegui. Se sim, quer que você, nessa questão dessa meta, desse caderninho aí, o que é que você tem pra anotar mais um pouco mais desse seu caderninho?
7: Eu sou um cara que ralei muito, né? Quando eu fui pro Sul ali, eu sofri bastante ali de muitas coisas, assim, de morar em alojamento, assim, que é o começo do atleta, né? Mas passei uma dificuldade e hoje eu puder estar chegando aqui assinando com Vitória, que é um grande time que me deu oportunidade. É muito gratificante pra mim, né? E tenho metas e Não é porque eu assinei um contrato agora de 3 anos que eu vou sentar no contrato. Eu sou um cara que sou muito ambicioso. Tenho grandes metas e seguir em frente aí e ser muito feliz, fazer gol. E sou muito ambicioso nisso aí. Não vou sentar no contrato, não. Deus quiser, era isso aí.
5: Bom, acabou a entrevista do Renê. Renê tá no traquejo, né? Até mesmo de levar mais tempo numa entrevista, né? De quase 10 minutinhos, acho que tá bom também. O que demora muito são os caras perguntando, né? Perguntas, o cara vai lá no litoral e volta, vai longe,
15: não sei. Mas jogador não tem que falar, não. Quem tem que falar é repórter, quem tem que falar é narrador, comentarista. Jogador tem que jogar. Ele tá jogando?
5: O Renê tá jogando. Então pronto.
6: Jogando muito bem, viu? Muito 17 bem. Jogos, 10 gols.
15: E foi assim também na Portuguesa. Poucos jogos e muitos gols.
5: Ele destacou no Rio Grande do Sul, a Portuguesa contratou para disputar o Campeonato Paulista e a Série D.
15: Quando ele chegou no Rio Grande do Sul, sofreu muito bullying, os caras lá, nordestinos, que os caras manguiam mesmo, né?
16: Nordestino. E ele é nordestino, Renê?
15: Claro que ele é. Ele chega lá assim, muito devagarzinho, coitadinho, muito humilde, os caras do Sul se sentem os melhores do mundo, né? Então, morando no alojamento... Isso aí não vai pra lugar nenhum.
16: É o começo de muitos jogadores, né?
15: É assim mesmo. Mas ele superou tudo isso, né?
5: Renê nasceu na cidade de Fortaleza, no Ceará. Renê, que eu vou trazer aqui o histórico dele aqui. O Renê, ele nasceu em Fortaleza, tem 22 anos. É do novo, pô. Tá começando a carreira aí.
16: Interessante que ele não tem sotaque de nordestino.
5: Não. Ele já jogou um pouquinho lá.
6: O tempo que ele ficou lá, acho que acaba.
5: Ele começou no Grêmio. Pague Menos, onde é isso?
15: Vai Fortaleza, Pague Menos.
5: Aí jogou lá no 2022, 2023 ele foi pro São José do Rio Grande do Sul, onde ele foi mais tempo, 2023, 24, 25, 3 temporadas lá no São José, aí foi pra Portuguesa o ano passado, no começo do ano, fez 11 jogos, marcou 7 gols em 11 jogos, quase um por um, tá vendo? Média muito positiva, deu 2 assistências, e aí o Vitória, né? Observou o jogador. Com 18 jogos no Vitória, ele já tem 10 gols e 1 assistência. Imagina, tá muito bem.
15: Mas muito bem, você tá maluco? Você é doido? O Vitória é da sorte com o atacante. Vitória é da sorte com o atacante. Lembra o Alexandre? Tava lá encostado no Bragantino? Veio pra cá, se tornou
5: ídolo. O Alejandro.
15: Que tá no Grêmio agora, me parece. Grêmio Internacional, não sei. Internacional.
5: Tá no Inter. O Alejandro, camisa 9, foi aquele gol de bicicleta, né? O Vitória até tentou trazer ele de volta aí, mas não conseguiu.
6: Valorizou demais.
5: É verdade. 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Agora 6:37.
15: Você tá com o Roberto Rivelino?
5: Roberto, cadê você, Robertão?
16: Genildo, mano.
5: Roberto? O Genildo tá de folga hoje.
17: Estamos por aqui, garotão.
5: O seu microfone.
15: Ele ligou agora há pouco.
5: Ele tá. O canal de Roberto tá aberto aí. A hora que ele quiser participar. Viu, Roberto? Seu canal tá aberto. Agora, se você quiser opinar, falar aqui, pode falar. Quem também tá com o canal aberto é França Almeida.
15: Você aqui, não tem jogo nenhum.
5: Ô, França, Toninho, não quer que você fale na resenha hoje, não, França. Você quer responder aí?
15: Não tem plantão, não tem nada. Vai dormir.
5: Ele vai falar alguma coisa aí. França entrar na resenha e ele não tem um assunto importante, eu duvido, Toninho. Só na sua cabeça.
15: Ah, mas França vai falar o quê, rapaz? Vai falar de tabela de classificação do Campeonato Brasileiro de Série
6: C? Toninho tá azedo hoje, viu, gente? Tá azedo.
5: Você dormiu pra hoje. Ô, França, boa noite, Francinha.
18: Boa noite.
5: Você esperava isso, essa recepção?
18: Boa noite, meu caro Ivo Ferraz. Boa noite, meus amigos que estão fazendo aí esse programa, né? Nova Brasil em Campo. E boa noite também ao torcedor. Toninho, muito obrigado. Entendeu? Então, o que eu levo até os ouvintes, você quer dizer que não é de suma importância?
5: Que é isso,
18: não é de suma importância.
5: Não pense
18: eu falar
5: não.
18: Hoje.
15: Da mas não série tem jogo nenhum, é o que está acontecendo.
5: Hoje tem jogo, daqui a pouco vamos transmitir, Toninho. Série B, eu, você e Lore.
6: Série B? Eu?
5: Vá.
18: da 12ª rodada, tem hoje, né? A abertura da 12ª rodada.
5: Tem Fórmula 1 hoje, França.
18: Amistosos internacionais que já aconteceram hoje, com muitas seleções jogando, né? Já jogaram. Ontem também a mesma coisa.
5: Tá vendo aí?
18: E amanhã também, né? Muitas seleções em atividades.
5: Ô, França, traga logo uma coisa, França. Traga logo. Não fique dizendo que amanhã,
18: então,
5: hoje, não.
18: Vamos lá, Francinha. Vamos nessa.
5: Aí, Toninho, vai falar daqui a pouco chateado com você.
18: Antes que o seu Toninho
5: pegue no seu pé.
18: A minha orelha.
15: Ele faz um nariz de ser assim enorme.
5: Ele tá dando só os destaques.
18: Pela idade, né?
5: Só os destaques. Ele tá com calma. Ele tá dizendo, deixa eu dar o comando pra ele. Mas o comando já foi dado, França. Você tem moral nessa resenha. Você pode entrar já falando, dando aí o que você quiser, França.
18: Muito obrigado, Ivo. Olha, a 12ª rodada sendo aberta hoje, envolvendo Operário e Juventude às 20 horas, isto válido pela Série B do Brasileirão. Teremos futebol no sábado, amanhã Criciúma e Londrina, logo pela manhã às 11 horas. No domingo tem CRB e São Bernardo às 16 horas. Segunda-feira, no dia 8, tem América Mineiro e Atlético Goianiense, Vila Nova e Botafogo de Ribeirão Preto. Na terça, Ponte Preta e Cuiabá, Náutico e Fortaleza. E na quarta, Ceará e Avaí, Goiás e Novo Horizontino, Sport e Atlético Clube de Minas. A CBF já programou aí, né, durante a semana quase toda esta 12ª rodada da Série B do Brasileirão, meu caro Ivo Ferraz. E eu quero lembrar também, Ivo, no setor internacional, nesta sexta-feira, já tivemos várias seleções jogando. Singapura perdeu, a China derrotou Singapura por 2-1, Hong Kong 2, Mongólia 0, Tailândia e Kuwait empataram em 2-2, a Indonésia venceu Oman por 3-0. Tivemos ainda o Tajiquistão derrotando a Índia por 3-1, Belarus 4, Síria 1, a Geórgia venceu o Bahrein por 2-0, Eslováquia 2, Montenegro também 2, a Moldávia empatou pelo mesmo placar com a Bulgária em 2-2, a Rússia venceu a Burkina Faso 3-0, Bangladesh deu 2-1 no San Marino, a Hungria derrotou a Finlândia por 2-1, Azerbaijão 0, Malta 2, Benin 1, Níger também 1. Jogo logo mais. Paraguai, que está na Copa, vai enfrentar a Nicarágua às 19h15. Porto Rico vai enfrentar a Arábia Saudita, a Arábia que está na Copa, e o Canadá vai enfrentar a Irlanda, Canadá que está na Copa, e ainda Haiti e Peru, o Haiti que está na Copa. Então você veja a grande movimentação de seleções se preparando, umas se preparando para a Copa do Mundo e outras para não ficar sem atividades, ok? Agora, um detalhe importante, Ivo, ontem tivemos a virada, né? De Costa do Marfim derrotando a França por 2-1, de virada, deu 2-1 na França, e também tivemos o México goleando a Sérvia por 5-1, Suécia 2, Grécia 2, Espanha e Iraque 1-1, e confirmando este resultado surpreendente, né? A Costa do Marfim de virada derrotando a França por 2-1, meu caro Ivo Ferraz. Obrigado, Ivo, pelas palavras. Seu Toninho, e muito obrigado, porque a minha humildade aceita tudo que vocês disser, garoto.
5: Nova Brasil! Valeu, Francinha, obrigado. Toninho disse que Hong Kong está na Copa do Mundo, França.
18: Hong Kong não.
5: Ah, então daqui a pouco você fala mais sobre Copa do Mundo aí. Quero saber do Brasil, a escalação do Brasil pro jogo de domingo, de amanhã. Valeu?
18: Valeu.
5: Provável time França ao meio do melhor plantão esportivo do Brasil. Melhor plantão no esportivo do Brasil. No Rádio Baiano não tem um plantão aqui melhor do que o França Almeida. Volto já.
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26: 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O trânsito segue bastante carregado na passagem pela Lipe, deixando reflexos também na ACM Guatemi sentido paralela. Por enquanto, quem deixa o Itaigara não perde muito tempo nesse trecho, não precisa buscar outros caminhos. 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

0: Valeu, minha galera brasileira, de volta com a gente aqui no Nova Brasil, em Campo Salvador. 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Vamos chamar o
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1: Com quem eu falo lá para fazer um test drive no Moda Jake lá?
0: Ah, fala com Ludmilla.
1: Ludmilla?
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1: 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Você conheceu a galera lá um dia desse também? Falou com o pessoal aí.
0: Vamos lá,
1: conheci
0: a galera lá, bateu um
1: bolinho com ele.
0: Vamos lá. Ô, DJ Hércules, vamos chamar o nosso Gabriel Barcelá. Gabriel Barcelá tá com a gente, o mais do Bahia. Bora, Bahia, minha porreta.
2: Bom, Ivo, como prometido, voltando para falar a respeito das especulações do Bahia nas últimas horas, né? Tanto o Gabriel Peck como o Adrielson também. Fala mais sobre o Gabriel Peck, né? Esse foi mais ventilado aí por toda a mídia com relação a uma ligação do Bahia, né? Bahia disputa com o Cruzeiro essa negociação. O Cruzeiro parece ter se assustado com os valores, deu um pouco mais para trás na negociação, enquanto o Bahia parece que vai precisar de uma reviravolta, quem sabe, para encontrar o melhor caminho para trazer o atleta nos valores que o clube acha ideal. Um jogador de 20 jogos em 2026, 11 gols, 4 assistências, envolvendo MLS, que é a Major League Soccer, o campeonato dos Estados Unidos ali, e também a Copa dos Campeões da CONCACAF, que é como se fosse uma Champions League ali da CONCACAF. Então, são bons números, números interessantes. Um jogador que pode jogar pela ponta direita ali, com o pé trocado, pode jogar pelo meio também, pode jogar pela esquerda, que é o lado do seu pé principal, que é o pé esquerdo. É um jogador muito produtivo, rápido, finaliza, consegue encontrar passes quebrando a linha. É um jogador que me agrada, interessa ao torcedor do Bahia. Acho que é um nível que pode reforçar o elenco do Bahia. Não é um jogador que vai chegar para o mesmo nível que está aí. Acho um jogador acima, principalmente para essa função, um jogador importante. Então, acho que pode sim render bons frutos para o Bahia. É muito novo, tem condição sim de evolução. Pode entregar ao Bahia um fator novo, que além da juventude é aquele algo novo, né? Junto com o Alejo Velho, já seriam aí, com a chegada do PEC, seriam duas mudanças no ataque já, o Alejo e o Gabriel. Isso, claro, vai passar muito pela gestão do Rogério Ceni. Se vai colocar os atletas para jogar, se vai esperar uma maturação maior, ele tem essa questão de demorar um pouco para colocar os jogadores novos em campo. Então, a gente fica na expectativa, né? Espero que tenha um desfecho positivo. O Bahia precisa de novidades como essa, precisa de... O Adrielson também é um jogador que o Bahia precisa para poder dar uma reformulada no setor defensivo, não é o único, mas precisa disso, e precisa também de jogadores pro meio campo. Não sei se o Bahia vai olhar pro gol com maior carinho nessa segunda parte da temporada, acho muito necessário, apesar de gostar do Ronaldo, apesar de achar que o Léo fez o que pôde para suprir a ausência do Ronaldo ali, mas eu acho que o Bahia precisa de um goleiro de ponta, e um goleiro de ponta não é só o nome, é um goleiro qualificado de fato, que possa dar uma maior progressão ao Bahia. Mas, de momento é isso. Gosto do PEC, gosto do interesse do Bahia, se de fato tiver esse interesse, for confirmado. Gosto desse interesse, acho que esse é o caminho a ser seguido no mercado, jogadores jovens, mas com potencial, não jogadores que a gente vai precisar trabalhar, preparar, maturar, para que o cara venha há algum tempo a render frutos. Eu acho que o Bahia precisa de jogadores jovens, mas jogadores que possam dar respostas imediatas ao que o clube precisa. Então, gostei do nome, achei interessante que as sondagens não parem por aí, que o Bahia vá, avance essas sondagens, que o interesse passe a ser concreto, que o Bahia vá para as negociações e consiga vencer essas negociações com outros clubes importantes do futebol brasileiro, quem sabe também de outros cenários mundiais que tiverem interesse no mesmo, nos mesmos atletas que o Bahia quiser para compor esse elenco, né? É um início ainda de pausa, né, para a Copa do Mundo. O Bahia tem um tempo considerável para poder fazer as negociações, e apesar disso, o Bahia não pode confundir calma com morosidade, né? O Bahia não pode ficar esperando o tempo passar com muita paciência, porque o torcedor gastou demais essa palavra, gastou demais esse adjetivo, a paciência, durante a pausa para a Copa do Mundo, né? Vamos aguardar aí o que é que o Bahia vai fazer no mercado, mas eu acho que é um pontapé inicial otimista para o torcedor, a busca por esses nomes que o Bahia tem tido como ventilação aí nas últimas horas. Vamos debater no decorrer dessa pausa outros nomes que possam surgir e também possíveis saídas, né? A gente vai ficar bem de olho nisso, ligado em tudo que acontecer de melhor no Esporte Clube Bahia. Volto com vocês e é isso. Essas são minhas considerações sobre Gabriel Peck e sobre o que o Bahia precisa fazer no mercado.
0: Valeu, obrigado. Obrigado, meu querido Gabriel Bacelar, falando sobre o Gabriel Peck, né? É um jogador bastante rodado, né, Ivens Carneiro? E se o Bahia conseguir fechar, né? O Bahia tá no mercado, né? Tem times aí interessados no Gilberto, o Atlético Paranaense, né? Já se fala também no Tietchan do Vasco, eu acho que isso não vai gerar. É, agora o Gabriel Peck também no radar do Bahia. Certo é, o Bahia tá demonstrando que está no mercado.
3: Olha, essa parada aí, na verdade, vai ser muito eficiente para que os clubes consigam fazer contratações que resolvam seus problemas. Não é só o Bahia, não. Os outros times também têm que contratar, e eles com certeza vão tentar contratar. Tem muita gente grande, quer dizer, grande, né? Lá embaixo da tabela. E isso aí, não, com certeza, eles vão correr atrás, porque quando voltar o Campeonato Brasileiro, que vai faltar a metade só, né? 18, 19, né? Não, quantos já foram? 18, já tiveram 18 jogos, falta 38, 20. Então,
0: mais da metade do Brasileirão.
3: Um pouquinho, né? Um pouquinho só, praticamente a metade, né? Então, essa vai ser a oportunidade que as equipes vão ter para poder organizar, contratar e ter, de repente, até modificar aí a comissão técnica, quem sabe, né?
0: Vamos esperar, né? Pra ver. O que você acha, Toninho? Bahia, quais são as posições mais carentes do Bahia na sua
1: Eu acho que você tá com bronca do Roberto Rivelino, porque hoje você não coloca o Rivelino pra falar.
0: O Roberto tá aí, ele pode falar o que ele quiser.
4: Estamos aqui, meu querido.
0: Aí, Roberto, diga alguma coisa, senão ele vai chorar, Roberto.
4: Rapaz, o Toninho é sempre gentil, né, rapaz? Acaba bom, né?
0: Quando você conhecer ele pessoalmente, você vai dizer a mesma coisa.
1: Bom, eu acho que é muita especulação, né? Precisa ver coisas mais práticas, né? Eu vi algumas reportagens de que vai haver muitas saídas e muitas chegadas de jogadores, vai haver uma mexida no elenco boa. Para que isso aconteça, isso teria que ser feito o mais rápido possível, já trazer os jogadores e ter uma pré-temporada aí de no mínimo 20 dias, para que eles possam conhecer o esquema do Rogério Ceni e se adaptar à cidade, se adaptar ao time, conhecer os jogadores. Tudo isso é muito importante para que o jogador possa entrar e jogar bem. Então, precisa ser mais prático, não ficar aí lançando notícia no ventilador para saber o que a torcida acha, o que a torcida não acha. Tem que vir a público e falar: nós estamos contratando esse jogador. Acabou, fim de papo. O resto é blá, blá, blá. Tô cansado disso.
0: E aí, Roberto?
4: Até porque se não concretiza essas negociações, também desperta os próprios concorrentes, que são as outras equipes que estão também em busca de reforçar os seus elencos. E com relação a essa questão do tempo de se organizar, de entrar em atividade de preparação, porque pode ter certeza que os outros também vão estar aproveitando essa parada para se reorganizarem e voltar com tudo no Brasileirão.
0: Várias equipes aí vão contratar.
1: Muitas.
0: Não é só o Bahia. O Vitória vai ter que, por exemplo, contratar dois laterais direitos. Porque o Claudinho não joga, né? Há muito tempo não cai nas graças e tava machucado e tal. E agora o Renan.
5: Natan
0: Mendes, né?
1: Na verdade, hoje ele só tem Claudinho, né?
0: E Natan Mendes que.
1: Claudinho tá fora. Não tá jogando a Copa do Nordeste porque não foi inscrito na Copa do Nordeste. Então ele tá fora da Copa do Nordeste. Mas na hora que voltar o brasileiro, ele vai ser o titular, Vitória, só tem ele.
0: O Vitória, em vez de contratar um agora, vai ter que contratar pelo menos dois laterais direitos.
4: E a Copa do Brasil ainda pela frente.
5: E pra contratar vai ter que vender, vai ter que se desfazer. Porque o Vitória não tem esse dinheiro em caixa, não.
3: Vai ter que desfazer, independente de vender ou não.
0: O Vitória vai ter que contratar.
3: Muita gente lá morta lá. Muita gente lá que morta, que não tá.
1: O grande problema, Ives, é que o Vitória tá com 10 na enfermaria. 10.
0: Tem um monte de jogador no estaleiro.
1: E isso é custo pro Vitória. O cara tá machucado, mas ele recebe o salário dele todo mês.
3: É, mas acontece o seguinte...
0: Pra ter um monte, é.
3: Ah... O Vitória, de qualquer forma, ele precisa ter elenco para disputar tanta competição.
1: Sim, mas peraí, amigo. Um elenco hoje trabalha com 28 a 30 jogadores no campeonato. 28 a 30. Ele tá com 10 no departamento médico.
0: Mas chegou a ter.
1: Se ele compor. 30
3: cacetadas.
1: Se ele for repor esses 10, ele vai ficar com 40 no elenco. Sim, mas com a folha de pagamento alta.
3: É, mas acontece que ele vai fazer o quê? Assim, ó, o Vitória vai ficar sem jogador para botar?
0: O Vitória vai liberar.
3: Já tá sem jogador para
1: o técnico colocar. Tá fazendo as tripas coração, colocando o zagueiro, o meio de zaga para jogar na zaga.
3: Jogar na lateral direita,
1: pegando o meio esquerda para jogar na lateral. Não é, ele não é professor Pardal, ele jogo tá fazendo o que ele pode
3: não,
1: fazer.
3: Não é questão de ser professor Pardal.
1: É isso que eu tô dizendo, mas depois não vim aqui no microfone e falar, técnico do Vitória é professor Pardal. Professor não, Pardal não é. Nada, ele tá fazendo o que ele pode fazer.
0: E um detalhe, vai ter que contratar, independente de ter dinheiro ou não, porque vai ter que se virar.
1: E como é que vai pagar? Não se contrata sem dinheiro, amigo.
0: O Vitória tá, vai mandar alguns jogadores, devem sair agora. Alguns jogadores devem sair.
5: Já saiu o Renzo.
0: Já saiu o Renzo, vai sair mais, que não estão jogando, não estão sendo aproveitados.
1: Vai sair aquele espanhol.
5: Renzo, o Ronald, o que fez o gol, o cabeludo.
3: O Ronald vai sair?
5: Fabrício, Ronald vai. O Ronald tem mais de 60 jogos, nenhum gol e duas assistências.
1: Como é que é o nome daquele?
5: Daquele espanhol. Fabrício deve sair.
3: Não, fez o jogo.
0: Não,
3: fez
0: ele,
3: o gol.
0: Tá jogando,
5: ele deve sair pro meio.
0: O Fabrício deve sair, o Ronald deve sair.
1: O espanhol,
5: o Neres também deve sair.
1: Esqueci o nome dele, nome diferente.
0: É o Canto La Piedra. Esse já foi liberado.
3: Esse nem chegou.
0: Não, esse chegou.
1: Chegou, jogou aí, fez gol.
0: E jogou muito, o que você tá falando é o outro português.
5: Tem o Renzo Lopes e tem o Ayton.
0: Tem um português que é um volante que tá machucado, passou por uma cirurgia.
5: Ah, é o Emanuel Martins.
0: Pronto.
5: Rubens Ismael.
0: Esse aí não jogou. E o Martins também tá machucado. Um espanhol e um português.
5: Mas
0: o
5: Martins também, mas o Martins tá jogando.
1: É isso que eu tô falando.
0: Não, Emanuel Martins tá jogando, que é o governo Fortaleza.
5: Isso.
0: O Ismael, o Rubens Ismael.
1: A configuração aí não é boa. Não é boa. Se tivesse uma grande proposta pra levar embora o Lucas Arcanjo com muito dinheiro, tinha que ir. Para recompor o elenco.
0: Deve aparecer.
1: Não, ninguém se interessou até agora. Ninguém
0: você
1: quis ir embora.
0: Tá dizendo.
1: Quem se interessou? Fala aí.
0: Ah, eu não posso falar agora.
1: Ah, eu não posso falar.
5: Essa aqui é a bomba que ele ameaçou falar, soltar. Foi essa, pô. Essa
0: eu
5: foi.
0: Eu não posso. A bomba explodiu hoje.
1: Você tá melhor a cada dia.
0: A bomba explodiu hoje, mas não pode. Tem 3 clubes querendo contratar o Lucas Arcanjo. Segunda-feira você vai ter novidades aqui na
3: Resenha. Isso é tudo estalinho.
0: Tá bom. É, então,
1: craque.
0: O Lucas Arcanjo. Pois não, filhão. O que você quer? Vai embora pra terminar a resenha?
5: Agora que ele ia falar, poxa.
0: Agora que eu ia falar lá. Então tá bom, pessoal. Me desculpa aí, segunda-feira eu vou fazer
1: segunda
0: a bomba.
1: A gente fala.
0: O rapaz já mandou encerrar o programa.
1: Tchau,
0: então
1: foi.
0: Não posso. Toninho, grande abraço, bom descanso até segunda.
1: Bom jogo,
0: amigo. Até amanhã, bora, até amanhã.
5: Até amanhã, torcedor. Estamos juntos.
0: E misturado.
5: Isso aí. Um
0: tchau,
5: abraço.
0: Roberto. Bom fim
4: valeu,
0: de semana.
4: Só esperar você dizer o placar decorado que você decorou os 4-0.
0: 4-0 amanhã, Roberto.
4: Pro Brasil.
0: 4.
1: 2-1.
0: Ives Carneiro.
3: 1-0, Vitória.
0: Ah, você também
5: é... Amanhã é 3-0.
0: 4-0, meu placar. E você, França? Rapidinho, França.
6: Amanhã?
0: Não,
6: ontem. Vitória ganhando 2-0.
0: Quem?
6: Vitória.
0: 2-0. E você, Hércules? 0-0. Pelo amor de Deus, hein? Tchau, galera. Grande abraço, boa noite. Até amanhã.
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pela colheita, pedir infertilidade para afastar maus espíritos. Os rituais incluíam danças ao redor do fogo para purificação de doenças e energias negativas. Antigamente, as famílias se reuniam ao redor do fogo para contar histórias, cantar e se aquecer. Uma tradição que atravessou gerações.

0: São João também é tempo de simpatia. Essas tradições populares misturam fé, cultura e um toque de brincadeira. Tem simpatia para descobrir o futuro amor, para trazer sorte, dinheiro e até casamento. Uma das mais conhecidas é colocar uma imagem de Santo Antônio de cabeça para baixo ou tirar o menino Jesus do colo dele e prometer devolvê-lo somente após encontrar um pretendente. Ou adivinhar um amor enfiando uma faca no tronco da bananeira na véspera de São João. Na manhã seguinte, a letra formada pelo leite da planta indicará a inicial do futuro amor. Independente de acreditar ou não, o importante é entrar na brincadeira e se divertir com os amigos e a família.
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6: O trânsito já começa a ficar mais tranquilo na passagem pela ACM Guatemi, sentido paralelo. O motorista que deixa o Itaigar agora só encontra intensidade na Lipe, não perde tempo, não precisa buscar outros caminhos. 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
1: Agora 7:26, uma excelente noite de sexta-feira para você. E hoje nós temos o Sextou com a Fabiane Pereira, que homenageia uma das maiores vozes do samba, a nossa querida e madrinha Bete Carvalho. É com você, Fabi.
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0: aí, mais uma sexta-feira e eu tô aqui pra sextar junto com você e claro que a gente vai sextar com música. Olha só, tem artista que canta bem, tem outros artistas que fazem sucesso e tem ainda uma categoria de artista que muda o rumo da história. E é sobre esta categoria que hoje eu quero conversar com você. Afinal de contas, ela, a nossa homenageada da semana, pertence a essa última categoria, daqueles que mudam o rumo da história. No último dia 5 de maio, Bete Carvalho, se estivesse viva, completaria 80 anos. E pensar nessa data é pensar também no tamanho do legado que ela deixou pro samba, pra MPB, pra cultura popular brasileira e pra própria ideia de generosidade artística. Porque a Bete, ela não foi apenas uma cantora extraordinária, não. Ela foi ponte, foi encontro, foi trincheira, foi uma mulher que entendeu o samba como ferramenta de afeto, de resistência e de transformação social.
1: Samba agoniza, mas não morre.
0: A madrinha do samba recebeu esse apelido não apenas pelo carinho do público, mas por sua capacidade, uma capacidade rara, de abrir caminhos para outras pessoas. Bete tinha compromisso com a roda, com o morro, com o subúrbio carioca, com os compositores. Foi ela quem ajudou a apresentar ao Brasil nomes fundamentais, como Jorge Aragão, Zeca Pagodinho, Almir Neto, Sombrinha, Arlindo Cruz e tantos outros artistas que transformariam o samba nas décadas seguintes. Bete entendeu antes de todo mundo que uma revolução estava acontecendo nas rodas do Cacique de Ramos.
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0: Talvez a maior contribuição de Bete Carvalho para a música brasileira tenha sido ajudar o samba a permanecer vivo, popular e conectado ao povo. A sua relação com a música sempre foi profundamente política, porque ali existia uma defesa permanente da nossa cultura popular. Bete defendia a coletividade, uma defesa da memória negra do país. Bete Carvalho cantava como quem conversava. A sua voz nunca precisou de excessos. Ela interpretava com verdade e por isso suas músicas atravessam gerações com tanta força. Existe uma coisa muito bonita na trajetória de Bete Carvalho. Ela jamais separou sucesso de responsabilidade cultural e social. Quanto mais popular Bete ficava, mais ela estava comprometida em fortalecer a base do samba, sempre fazendo questão de gravar novos compositores, frequentar rodas novas, ouvir sambas inéditos, dividir o palco e ampliar vozes. Também foi uma mulher de coragem num ambiente historicamente masculino como o samba. Ela ocupou espaços com firmeza, personalidade e autonomia artística. Celebrar os 80 anos de Bete Carvalho é também lembrar que a música brasileira só existe da maneira como conhecemos porque artistas como ela decidiram proteger aquilo que o país tem de mais precioso, a sua cultura popular.
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0: Cantava para o povo sem simplificar o povo. A sua obra continua viva porque a gente sente que ela continua ali. Ali em cada roda de samba, em cada partido alto improvisado, em cada coro emocionado cantando Vou Festejar. Os artistas realmente importantes não desaparecem quando partem. Eles seguem organizando afetos, inspirando futuros e ensinando caminhos. E ó, Bete Carvalho segue fazendo exatamente isso com maestria. Então vamos aproveitar a sexta-feira para festejar a vida, a obra e o legado de Bete Carvalho. Beijo grande, ótimo final de semana e sexta-feira que vem eu tô de volta. Tchau, tchau.

0: Nova Brasil mais que moderna e brasileira, agora 7h42. Esta é Adriana Calcanhoto, vambora. Continue sintonizado com a gente aqui na rede Nova Brasil, mais que moderna, brasileira. 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
18: A volta para casa já está mais tranquila para o motorista que deixa o centro da cidade em direção à BR-324 pela Avenida Bonocô, só tem um pouco de intensidade perto do Vale do Gunjá. Quem sobe pela Via Expressa também pega boa fluidez até a ladeira do Cabula. 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

0: Nova Brasil, mais que moderna e brasileira, agora às 7h57, esta é Cássia Heller, All Star. Breve intervalo e a gente já volta com o Sob Medida. 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
15: O motorista que segue em direção ao litoral norte pela Avenida Paralela já não encontra dificuldades para se aproximar da Avenida Caribé. Quem segue pela orla também encontra boa fluidez. 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
1: Mais que moderna brasileira, agora 8:01. Tem mais uma edição do Sob Medida, uma hora de música sem intervalos comerciais. Pode aumentar o volume por aí que a gente já começa com esta pedrada por aqui. Engenheiros do Havaí, somos quem podemos ser.
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Nova Brasil mais que moderna brasileira. Esse é o Sob Medida, uma hora de música sem intervalos. Vamos dar uma paradinha pra gente conferir e ouvir o pronunciamento do ministro do Meio Ambiente e Mudança do Clima, João Paulo Ribeiro.

0: Ribeiro Capobianco, ministro do Meio Ambiente e Mudança do Clima. Estou aqui hoje para prestar contas à sociedade brasileira dos avanços e dos desafios que temos nesse Dia Mundial do Meio Ambiente. Desde janeiro de 2023, o governo do Brasil voltou a tratar o meio ambiente como um indutor do desenvolvimento, não como obstáculo. Assim, estamos mostrando que é possível crescer, gerar emprego e renda sem deixar de proteger nossas florestas, nossas águas e nossa biodiversidade. Nos últimos 3 anos, o desmatamento na Amazônia caiu pela metade. No Cerrado, a redução foi de 32%. E no Pantanal, 65%. Ao proteger nossos biomas, salvamos a biodiversidade e evitamos lançar na atmosfera milhões de toneladas de gases de efeito estufa. Também ampliamos significativamente as áreas protegidas, com a criação de mais de uma dezena de novas reservas ambientais e o reconhecimento de terras indígenas e de territórios quilombolas. Somadas, elas equivalem em torno de 5 milhões de campos de futebol, desses em que veremos nossa seleção jogar durante a Copa do Mundo que se aproxima. Voltamos também a liderar a transição energética, a partir da substituição de combustíveis fósseis por opções mais limpas, como os biocombustíveis e a eletricidade. Temos estímulos à renovação da frota brasileira, tanto privada quanto de transporte público. Esses resultados são fruto de um amplo trabalho de cooperação entre o governo do Brasil, os estados e municípios e a sociedade civil. Eles só foram possíveis porque voltamos a investir em ciência, em monitoramento e a fortalecer instituições importantíssimas, como o IBAMA e o Instituto Chico Mendes de Conservação da Biodiversidade, que foram alvo de tentativas de desmonte em anos anteriores. Outro fator central foi a retomada da cooperação internacional. E depois de 4 anos de exclusão, retomamos o Fundo Amazônia, que agora tem 9 países financiadores. Juntas, essas ações viabilizaram um volume recorde de 204 bilhões de reais em recursos públicos e privados, nacionais e internacionais, para o desenvolvimento sustentável no Brasil. Também voltamos a investir fortemente na recuperação de áreas degradadas e na restauração florestal. Hoje, temos 3,4 milhões de hectares recuperados. Neste ano, diante da previsão de um novo El Niño, reforçamos o monitoramento e colocamos em campo o maior contingente de brigadistas da nossa história. Aumentamos o número de aeronaves e equipamentos de prevenção e combate e apoiamos em mais de 500 milhões de reais os corpos de bombeiros dos estados onde há mais incêndios florestais. Hoje, no mundo inteiro, são os critérios ambientais que definem acordos comerciais e abrem as portas do investimento. E na contramão dessa tendência, pode fechar mercados e isolar o país. Proteger as nossas florestas, os nossos rios e a vida de nossas famílias já seria a razão suficiente. E é, ao mesmo tempo, uma garantia para o futuro próspero da economia brasileira. Neste Dia Mundial do Meio Ambiente, renovamos o compromisso de deixar para as próximas gerações um país mais preparado e mais sustentável. Porque proteger o meio ambiente é proteger a vida e o futuro de todas as famílias brasileiras. Muito obrigado.
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2: Seguimos por aqui com Sob Medida, com Flávio Venturini, Espanhola. 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

0: Brasil, mais que moderna brasileira. Encerrando sob medida de hoje com roupa nova e Tony Garrido, sensual. Agora 8h56, em instantes tem a Voz do Brasil. Por aqui me despeço e a gente volta a se falar amanhã a partir das 15h aqui na Nova Brasil. Continue sintonizado aqui na Nova Brasil, porque em instantes tem a Voz do Brasil. Vai levar para você muita informação e conteúdo para todo o país, para todo o país. Muito obrigado e até amanhã.
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0: Você já parou para pensar no significado das bandeirinhas juninas? Essa tradição chegou ao Brasil com os portugueses, que usavam bandeiras para enfeitar festas religiosas em homenagens aos santos. Por aqui, elas passaram a fazer parte das comemorações de três figuras muito importantes: Santo Antônio, São João e São Pedro. E tem um detalhe curioso: as bandeirinhas com duas pontas representam a tradição cristã, enquanto as de uma ponta fazem referência às origens pagãs da festa. Viu só? Por trás da decoração colorida, existe muita história e significado.
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0: ar, a voz do Brasil. As notícias do governo federal que movimentaram o país no dia de hoje. Olá, boa noite.
1: Boa noite para você que nos acompanha em todo o país.
0: Sexta-feira, 5 de junho de 2026.
1: Vamos ao destaque do dia. Bom condutor ganha incentivo na hora de renovar a carteira.
0: Agora é lei. Motoristas que não cometeram infrações terão a CNH renovada de forma automática. Gabriela Noronha.
2: Cerca de 2 milhões de motoristas já foram beneficiados desde a publicação das novas regras, em dezembro do ano passado.
1: Você vai ouvir também MEC Idiomas.
0: Já está no ar plataforma digital para ajudar o cidadão a aprender inglês e espanhol de graça.
1: Presidente Lula destaca que saber outro idioma amplia oportunidades e abre novas portas na vida das pessoas.
3: O governo está fazendo, utilizando a tecnologia para criar oportunidade de vocês poderem aprender coisas que a gente não conseguia há muito tempo atrás.
0: E ainda, bloqueio voluntário e simultâneo de todas as casas de apostas autorizadas do Brasil.
1: Mais de 574 mil pessoas já usaram plataforma que permite a autoexclusão de bets. Márcia Fernandes.
4: Cerca de 40% apontaram a perda de controle sobre jogos e afirmaram que os impactos na saúde mental foram o principal motivo para a autoexclusão.
0: Hoje, na apresentação da Voz do Brasil, eu, Luciana Vasconcelos e Luciano Seixas.
1: E acompanhe a gente ao vivo, acesse radiogov.ebc.com.br ou o canal Gov na sua TV aberta.
0: Bons condutores vão ter renovação automática da Carteira Nacional de Habilitação.
1: É o que prevê lei sancionada hoje pelo presidente Lula.
0: A medida integra o programa CNH do Brasil, que facilita e deixa mais em conta o acesso à primeira carteira de motorista.
2: A lei sancionada nesta sexta-feira institui o programa CNH do Brasil e permite a renovação automática da Carteira Nacional de Habilitação para os motoristas que estejam cadastrados no Registro Nacional Positivo de Condutores e que não tenham infrações de trânsito nos últimos 12 meses. A nova legislação é resultado de uma medida provisória encaminhada pelo governo do Brasil ao Congresso Nacional em dezembro do ano passado. Segundo o Ministério dos Transportes, cerca de 2 milhões de motoristas já foram beneficiados desde a publicação das novas regras. Entre os beneficiados está Andrei Abreu, morador de Santa Catarina, que conta que em 20 minutos teve o documento renovado.
5: Então, eu só precisei fazer a consulta e lá só atestar mesmo a efetivação. E foi tranquilo, foi bem rápido, questão de 20 minutos mesmo, que se a gente anda corretamente, não tem multas. E o sistema, ele busca uma forma de desburocratizar, viabilizar a rapidez na renovação. Fica bem mais tranquilo e mais pessoas podem, de fato, se animar para poder tirar uma CNH.
2: Além da renovação, o programa CNH do Brasil também facilita o acesso à primeira habilitação nas categorias A, destinada a motocicletas, e B, voltada a veículos de passeio. Com a nova lei, os candidatos podem escolher como preferem se preparar para tirar a CNH. Se por meio do conteúdo teórico gratuito disponível na plataforma digital, se em uma autoescola tradicional ou combinando as duas opções. Com as mudanças, o Brasil bateu recorde de novos condutores habilitados no país.